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2: 9:10.
3: Boa noite.
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2: 9:22.
3: Boa noite.

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2: 9:34.
3: Boa noite.

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1: Boa noite.

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2: 9:47.
3: Boa noite.

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2: 10:02.
3: Boa noite.
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2: 10:02.
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3: Boa noite.

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2: 10:14.
3: Boa noite.

0: forte, Senhor! Obrigado, meu irmão.
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3: Boa noite.

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2: 10:25.
3: Boa noite.

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2: 10:36.
3: Boa noite.

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2: 10:48.
3: Boa noite.

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2: 11:08.

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2: 11:15.
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0: Tonho.
1: Que é, mano?
0: Mas tô num problema, Antônio.
1: Que é, mano?
0: Você sabe que a minha comadre ficou viúva, né, Antônio?
1: Sei.
0: E eu também sou viúva e eu queria dar uma cajada com ela, Antônio.
1: Ué, por que você não casa, mano?
0: Porque eu tenho vergonha de falar com ela, ué.
1: Ué, mas quer que eu fale com ela, eu falo.
0: Você faz isso pra mim, Antônio?
1: Ô, mano, eu sou especializado nisso aí,
0: mano. Mas como é que você vai falar com ela, Antônio?
1: Ué, mano. Ela gosta de moda?
0: Ela é doida por moda.
1: Gosta, mano?
0: Ih, Antônio.
1: Negócio, vamos lá fazer uma serenata pra ela, mano.
0: Serenata?
1: É. Vamos lá?
0: Vai, vamos?
1: Então vamos lá, nós dois, pra uma serenata e eu bato um papo com ela, mano.
0: Lá você conversa com ela?
1: Conversa com ela.
0: Eu sei a casa dela.
1: Então vamos lá.
0: É ali naquela rua ali, ó.
1: É?
0: É aqui, Antônio.
1: É aqui já?
0: Já cheguei, mano.
1: Aquela caixinha?
0: É, bate a viola aí, pode bater a viola, nós já vamos cantar.
1: Vamos lá, então.

0: Caramba, que viagem bonita, Toy.
1: Gostou, amado?
0: Nossa senhora.
2: Amanda já tá levantando, amado.
0: Será?
1: Tá, mas é um barulhinho lá dentro.
0: Ai, Antônio, você me manda, Antônio.
2: Acho que ela tá gostando da moda.
0: Vamos cantar outro verso?
1: Vamos, amado.
0: Então vamos.

0: posição bacana, Tony.
1: Tá certinha, mano.
0: Nossa senhora, você me mata, Tony.
1: Amada, tá acendendo a luz, amada.
0: Acendendo o quê?
1: A luz.
0: Ai, meu Antônio, você me mata, Antônio.
1: Amada, tá vindo na janela, mano.
0: Na janela?
1: É, amada.
0: Ai, meu Deus, vamos cantar outro verso, Tony?
1: Vamos outro verso, amada.
0: Tá gostando da moda.
1: Tá gostando da moda.

0: diverso, Antônio.
1: Mas eu não tô gostando não, Amado.
0: Por que, Antônio?
1: Você tá indo embora, Amado?
0: Ai, meu Deus.
1: Amado, vai dar zebra, Amado.
0: Ai, Antônio, você me mata, Antônio.
1: Amado, ela viu o cheiro e foi embora, Amado.
0: Ué, viu eu e foi embora por quê?
1: Ah, você tá muito mal arrumado, Amado.
0: Será, Antônio?
1: Você tá descalço, tá com paia no bolso, Amado.
0: Mas será?
1: Ah, você tem que comprar um pareio novo, Amado, fazer a barba.
0: Pode deixar então, Antônio, que eu vou comprar um terno amarelo, uma botina amarela.
1: Chega, tem que ir de botina nova.
0: Eu quero vir aqui no stick.
1: No stick?
0: É, vou chegar aqui bem bacana mesmo.
1: Vambora, né? Volta outro dia fazer serenata.
0: Então vambora. Tchau, comadre. Tchau, ingrata.
1: Tchau, orgulhosa, mal agradecida.
0: Fica dando bola pra mim, depois não quer, né?
1: Soberba, fingida, ingratona.
0: Ingratona.
1: Você vai casar com o amado, ingratona.
2: 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E a hora certa, 11:21.

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1: 11:38.
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2: 11:53.

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2: 11:59.
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1: 8:30.
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1: 12:26.
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2: Luas FM e a hora certa, 12:41.

0: Obrigada, gente, obrigada. Tô aqui babando eles aqui, e aí o DVD não continua, né? Obrigada, muito obrigada.
1: Mais aplausos.
2: 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Luas FM e a hora certa, 12:54.

0: Valeu.
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3: 1:03.
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2: 1:26.

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1: 1:40.

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1: Luas FM e a hora certa. 2:08.

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2: 2:17.

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1: 2:23.

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1: 2:30.
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1: 2:30.
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1: Luas FM e a hora certa. 2:37.

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2: 2:43.
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2: 3:22.

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2: 6:28.

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2: 4:11.

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2: 4:17.

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1: 4:23.

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1: 4:35.
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1: 4:35.
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0: Capítulo 5. Certa ocasião, ele estava na praia do lago de Genezaré, e a multidão se acotovelava para ouvir melhor a palavra de Deus. Então avistou dois barcos amarrados, deixados ali pelos pescadores que lavavam as redes. Jesus entrou no barco que era de Simão e pediu ao discípulo que o afastasse um pouco da margem. Usando o barco como púlpito, sentado, ele ensinava a multidão. Quando acabou de falar, disse a Simão: "Vá para as águas profundas e lance a rede." Simão respondeu:
1: "Senhor, pescamos a noite inteira e não pegamos nenhum peixinho, mas se o senhor está mandando, vou lançar a rede."
0: Dito e feito, eles pegaram tantos peixes que faltou pouco para arrebentar a rede. Foi preciso pedir ajuda aos companheiros do outro barco. Ainda assim, os dois barcos ficaram tão abarrotados de peixes que quase afundaram. Assim que presenciou aquilo, Simão Pedro ajoelhou-se diante de Jesus e pediu:
2: "Senhor, afaste-se de mim. Sou um pecador e o Senhor é santo demais para mim. Deixe-me sozinho."
0: Quando foram conferir a quantidade de peixes, Simão e todos os outros que estavam com ele ficaram boquiabertos. Tiago e João, filhos de Zebedeu, companheiros de trabalho de Simão, tiveram a mesma reação. Então, Jesus disse a Simão:
3: "Não há o que temer. De agora em diante, você vai pescar pessoas."
0: Eles empurraram o barco até a praia, largaram ali as redes e tudo mais e o acompanharam. Certo dia, numa cidade, havia um homem coberto de lepra. Quando viu Jesus, ajoelhou-se diante dele e disse:
4: "Mestre, se o senhor quiser, pode me purificar."
0: Jesus estendeu a mão, tocou o leproso e disse:
3: "Quero, fique limpo."
0: A lepra desapareceu na hora. Jesus então lhe ordenou:
3: "Não diga nada a ninguém. Apenas se apresente ao sacerdote para que ele confirme a cura. E leve a oferta de gratidão a Deus, ordenada por Moisés pela purificação. Que sua vida purificada e grata, não suas palavras, dê testemunha do que eu fiz."
0: Mas o homem não conseguiu se conter e a notícia se espalhou. Logo uma multidão imensa se ajuntou para ouvir e buscar a cura para as suas doenças. Assim que pôde, Jesus se retirou para um lugar isolado a fim de orar. Certo dia ele estava ensinando e alguns fariseus e líderes religiosos estavam presentes. Gente de quase todas as cidades da Galiléia e da Judéia e até mesmo da distante Jerusalém se reuniu ali. O poder de Deus para curar estava sobre ele. Alguns homens chegaram carregando um paralítico em sua maca. Eles procuravam um meio de entrar na casa e levá-lo até onde Jesus estava. Como não havia jeito de passar pela multidão, eles subiram ao telhado, removeram algumas telhas e o desceram por ali até o meio do povo e diante de Jesus. Impressionado com tanta fé, Jesus disse:
3: "Amigo, eu perdoo os seus pecados."
0: A declaração irritou os líderes religiosos e os fariseus, que cochichavam:
5: "Quem ele pensa que é? Isso é blasfêmia. Só Deus pode perdoar pecados."
0: Sabendo o motivo do alvoroço, Jesus lhes perguntou:
3: "Por que tanto cochicho? O que acham que é mais fácil? Dizer 'eu perdoo os seus pecados' ou 'levante-se e ande'? Pois bem, para que fique claro que sou o Filho do Homem e estou autorizado a fazer uma coisa e outra..."
0: Voltou-se para o paralítico e ordenou:
3: "Levante-se, pegue sua maca e vá para casa."
0: Sem hesitar, o homem levantou-se, pegou sua maca e foi para casa, dando glória a Deus pelo caminho. As pessoas esfregavam os olhos, custando acreditar no que viam, e louvavam a Deus. Atemorizadas diziam:
6: "Nunca vimos nada assim."
0: Depois disso, Jesus saiu, viu um homem chamado Levi, que era cobrador de impostos, e convidou-o:
3: "Venha comigo."
0: Levi levantou-se, deixou tudo e passou a segui-lo. Levi ofereceu a Jesus um grande jantar em sua casa. Parecia que todos os cobradores de impostos e gente de má reputação haviam sido convidados. Os fariseus e os líderes religiosos foram tomar satisfação com os discípulos.
5: Que exemplo vocês estão dando, andando com essa gente desonesta e essa ralé?
0: Jesus escutou a crítica e reagiu. Quem precisa de médico? Quem é saudável ou quem é doente? Estou aqui para dar atenção aos de fora, não para mimar os da casa que se acham justos. Eles também questionaram.
5: Os discípulos de João têm o costume de jejuar e orar. Os discípulos dos fariseus também. Mas vocês vivem comendo e bebendo? Por quê?
0: Jesus respondeu. Numa festa de casamento, vocês não economizam no bolo nem no vinho, porque estão festejando. Depois poderão até precisar economizar, mas não durante a festa. Enquanto o noivo e a noiva estão com vocês, é tudo alegria. Depois que os noivos forem embora, o jejum pode começar. Ninguém joga água fria na fogueira enquanto tem gente em volta. Essa é a vinda do reino. Ele continuou. Ninguém corta um cachecol de seda para remendar uma roupa velha. Usa-se um remendo que combine. Também não põe vinho em garrafas rachadas. Digo ainda, ninguém que tenha provado um vinho velho da melhor qualidade irá trocá-lo por um vinho.

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3: 5:03.
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6: 1º de Maio, alô você que está cravado aí na 87.9. A partir de agora, vamos ouvir o terço Jesus das Santas Chagas com o padre Reginaldo Manzotti. 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Um abraço a todos e Deus abençoe a todos. Bom dia, muito bom dia.

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1: Na presença das Santas Chagas de Jesus, convido você e sua família para este momento abençoado na nossa programação. Vamos juntos colocar nas Santas Chagas de Jesus o nosso pedido de oração, a nossa intenção. Prepare o seu ambiente de oração com as fotos, as roupas de família e, de modo particular, lembrando dos enfermos. Traga os nomes por quem vamos interceder e pedir cura e libertação de todos os sofrimentos e dores.
2: Queridos filhos e filhas, é quinta-feira. Graças e louvores se deem a todo momento ao Santíssimo e Diviníssimo Sacramento. A Eucaristia é uma expressão grandiosa da misericórdia de Deus. Por isso, rezemos o Terço das Santas Chagas nessa hora da misericórdia. Em nome do Pai, e do Filho, e do Espírito Santo. Amém. Creio em Deus Pai Todo-Poderoso, Criador do céu e da terra, e em Jesus Cristo, seu único Filho, nosso Senhor, que foi concebido pelo poder do Espírito Santo, nasceu da Virgem Maria, padeceu sob Pôncio Pilatos, foi crucificado, morto e sepultado, desceu à mansão dos mortos, ressuscitou ao terceiro dia, subiu aos céus, está sentado à direita de Deus Pai Todo-Poderoso, de onde há de vir julgar os vivos e os mortos. Creio no Espírito Santo, na Santa Igreja Católica, na comunhão dos santos, na remissão dos pecados, na ressurreição da carne, na vida eterna. Amém. Ó Jesus, Divino Redentor, tende misericórdia de nós e do mundo inteiro. Deus Santo, Deus Forte, Deus Imortal, tende piedade de nós e do mundo inteiro. Graça, misericórdia, meu Jesus, nos perigos presentes, cobri-nos com vosso preciosíssimo sangue. Pai Eterno, tende misericórdia de nós, pelo sangue de Jesus Cristo, vosso Filho unigênito, tende misericórdia de nós, vos suplicamos. Amém. Nesse primeiro mistério do Terço das Santas Chagas, contemplamos: Jesus se revela como caminho, verdade e vida. Como fruto desse mistério e dessa contemplação, peçamos por todas as famílias que estão desunidas, que possam, no perdão, no diálogo, fazer um processo de reencontro e paz. Eterno Pai, eu vos ofereço as santas chagas de nosso Senhor Jesus Cristo, para curar as de nossas almas.
3: Meu Jesus, perdão e misericórdia.
1: Pelos méritos de vossas santas chagas.
3: Meu Jesus, perdão e misericórdia.
1: Pelos méritos de vossas santas chagas.
3: Meu Jesus, perdão e misericórdia.
1: Pelos méritos de vossas santas chagas.
3: Meu Jesus, perdão e misericórdia.
1: Pelos méritos de vossas santas chagas.
3: Meu Jesus, perdão e misericórdia.
1: Pelos méritos de vossas santas chagas.
3: Meu Jesus, perdão e misericórdia.
1: Pelos méritos de vossas santas chagas.
3: Meu Jesus, perdão e misericórdia.
1: Pelos méritos de vossas santas chagas.
3: Meu Jesus, perdão e misericórdia.
1: Pelos méritos de vossas santas chagas.
3: Meu Jesus, perdão e misericórdia.
1: Pelos méritos de vossas santas chagas.
3: Meu Jesus, perdão e misericórdia.
1: Pelos méritos de vossas santas chagas.
2: Neste segundo mistério do Terço das Santas Chagas, contemplamos: Jesus cura o cego Bartimeu. Rezemos esta dezena, contemplando este milagre de Jesus, pedindo que o Senhor, ressuscitado, misericordioso, nas suas santas chagas, cure todos os que precisam de uma cura espiritual. Eterno Pai, eu vos ofereço as santas chagas de nosso Senhor Jesus Cristo, para curar as de nossas almas.
3: Meu Jesus, perdão e misericórdia.
1: Pelos méritos de vossas santas chagas.
3: Meu Jesus, perdão e misericórdia.
1: Pelos méritos de vossas santas chagas.
3: Meu Jesus, perdão e misericórdia.
1: Pelos méritos de vossas santas chagas.
3: Meu Jesus, perdão e misericórdia.
1: Pelos méritos de vossas santas chagas.
3: Meu Jesus, perdão e misericórdia.
1: Pelos méritos de vossas santas chagas.
3: Meu Jesus, perdão e misericórdia.
1: Pelos méritos de vossas santas chagas.
3: Meu Jesus, perdão e misericórdia.
1: Pelos méritos de vossas santas chagas.
3: Meu Jesus, perdão e misericórdia.
1: Pelos méritos de vossas santas chagas.
3: Meu Jesus, perdão e misericórdia.
1: Pelos méritos de vossas santas chagas.
3: Meu Jesus, perdão e misericórdia.
1: Pelos méritos de vossas santas chagas.
2: No terceiro mistério do terço das santas chagas, contemplamos: Jesus se apresenta como tronco da videira. Rezemos este mistério, pedindo a Deus que nós, como seu rebanho, jamais nos apartemos deste tronco que é a seiva que nos dá vida, e de modo especial pelos jovens, para que não percam a fé. Eterno Pai, eu vos ofereço as santas chagas de nosso Senhor Jesus Cristo, para curar as de nossas almas.
4: Meu Jesus, perdão e misericórdia.
1: Pelos méritos de vossas santas chagas.
4: Meu Jesus, perdão e misericórdia.
1: Pelos méritos de vossas santas chagas.
4: Meu Jesus, perdão e misericórdia.
1: Pelos méritos de vossas santas chagas.
4: Meu Jesus, perdão e misericórdia.
1: Pelos méritos de vossas santas chagas.
4: Meu Jesus, perdão e misericórdia.
1: Pelos méritos de vossas santas chagas.
4: Meu Jesus, perdão e misericórdia.
1: Pelos méritos de vossas santas chagas.
4: Meu Jesus, perdão e misericórdia.
1: Pelos méritos de vossas santas chagas.
4: Meu Jesus, perdão e misericórdia.
1: Pelos méritos de vossas santas chagas.
4: Meu Jesus, perdão e misericórdia.
1: Pelos méritos de vossas santas chagas.
4: Meu Jesus, perdão e misericórdia.
1: Pelos méritos de vossas santas chagas.
2: No quarto mistério do terço das santas chagas, contemplamos o encontro de Jesus com Zaqueu. Como fruto deste mistério e contemplação, rezemos por todos aqueles que estão desanimados, sem força, para que possam ter atitudes de um encontro com o Senhor, dispostos a uma vida nova. Rezemos. Eterno Pai, eu vos ofereço as santas chagas de nosso Senhor Jesus Cristo, para curar as de nossas almas.
5: Meu Jesus, perdão e misericórdia.
1: Pelos méritos de vossas santas chagas.
5: Meu Jesus, perdão e misericórdia.
1: Pelos méritos de vossas santas chagas.
5: Meu Jesus, perdão e misericórdia.
1: Pelos méritos de vossas santas chagas.
5: Meu Jesus, perdão e misericórdia.
1: Pelos méritos de vossas santas chagas.
5: Meu Jesus, perdão e misericórdia.
1: Pelos méritos de vossas santas chagas.
5: Meu Jesus, perdão e misericórdia.
1: Pelos méritos de vossas santas chagas.
5: Meu Jesus, perdão e misericórdia.
1: Pelos méritos de vossas santas chagas.
5: Meu Jesus, perdão e misericórdia.
1: Pelos méritos de vossas santas chagas.
5: Meu Jesus, perdão e misericórdia.
1: Pelos méritos de vossas santas chagas.
5: Meu Jesus, perdão e misericórdia.
1: Pelos méritos de vossas santas chagas.
2: No quinto mistério do terço das santas chagas, contemplamos Jesus que anda sobre as águas. Como fruto deste mistério, vamos juntos pedir que, como Pedro, tenhamos a coragem e a fé para dar, nem que seja um passo, nas águas revoltas da vida. O Senhor está conosco. Caminhemos, rezemos juntos. Eterno Pai, eu vos ofereço as santas chagas de nosso Senhor Jesus Cristo, para curar as de nossas almas.
3: Meu Jesus, perdão e misericórdia.
1: Pelos méritos de vossas santas chagas.
3: Meu Jesus, perdão e misericórdia.
1: Pelos méritos de vossas santas chagas.
3: Meu Jesus, perdão e misericórdia.
1: Pelos méritos de vossas santas chagas.
3: Meu Jesus, perdão e misericórdia.
1: Pelos méritos de vossas santas chagas.
3: Meu Jesus, perdão e misericórdia.
1: Pelos méritos de vossas santas chagas.
3: Meu Jesus, perdão e misericórdia. misericórdia.
1: Pelos méritos de vossas santas chagas.
3: Meu Jesus, perdão e misericórdia.
1: Pelos méritos de vossas santas chagas.
3: Meu Jesus, perdão e misericórdia.
1: Pelos méritos de vossas santas chagas.
3: Meu Jesus, perdão e misericórdia.
1: Pelos méritos de vossas santas chagas.
3: Meu Jesus, perdão e misericórdia.
1: Pelos méritos de vossas santas chagas.
2: Rezemos três vezes. Eterno Pai, eu vos ofereço as santas chagas de nosso Senhor Jesus Cristo para curar as de nossas almas. Eterno Pai, eu vos ofereço as santas chagas de nosso Senhor Jesus Cristo para curar as de nossas almas. Eterno Pai, eu vos ofereço as santas chagas de nosso Senhor Jesus Cristo para curar as de nossas almas. Amém. Queridos filhos e filhas, tendo rezado o terço das santas chagas, vamos agora fazer a oração de todos os dias, que é a novena das santas chagas de nosso Senhor Jesus Cristo. Rezemos. Por suas santas chagas, suas chagas gloriosas, o Cristo Senhor me proteja e me guarde. Senhor Jesus, foste levado na cruz para que por vossas santas chagas sejam curadas as de nossas almas. Eu vos louvo e agradeço pelo vosso ato redentor. Carregaste em vosso próprio corpo os meus pecados e de toda a humanidade. Nas vossas santas chagas, coloco minhas intenções, minhas preocupações, ansiedades e angústias, minhas enfermidades físicas e psíquicas, meus sofrimentos, dores, alegrias e necessidades. Em vossas santas chagas, Senhor, coloco minha família. Envolvei, Senhor, a mim e meus familiares, protegendo-nos do mal. Coloque a sua intenção. Senhor, ao mostrar vossas santas chagas gloriosas a Tomé e o mandando tocar em vosso lado aberto, o curaste da incredulidade. Eu vos peço, Senhor, permita-me refugiar em vossas santas chagas e, por mérito desses sinais de vosso amor, curai a minha falta de fé. Ó Jesus, pelos méritos de vossa paixão, morte e ressurreição, dai-me a graça de viver os frutos da nossa redenção. Amém. Fique conosco, depois do intervalo, vamos refletir, escutar e rezar o Evangelho do dia. 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

0: Jesus.
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0: Lucas 7:36-50. O Senhor esteja convosco, Ele está no meio de nós. Proclamação do Evangelho de Jesus Cristo segundo Lucas. Glória a vós, Senhor. Um fariseu convidou Jesus para jantar. Este entrou na casa do fariseu e sentou-se à mesa. Uma mulher pecadora da cidade soube que Jesus estava na casa do fariseu e trouxe um frasco de alabastro cheio de perfume. E ele pôs-se atrás aos pés de Jesus e, chorando, lavou-os com suas lágrimas. Então Jesus falou: Simão, tenho uma coisa para te dizer. Certo credor tinha dois devedores. Como não tivesse com que pagar, perdoou a ambos. Qual deles amará mais? Simão respondeu: aquele ao qual perdoou mais. Jesus lhe disse: julgaste corretamente. Estás vendo essa mulher? Quando entrei na tua casa, não me ofereceste água para lavar os pés. Ela, porém, lavou meus pés. Lavou-me os pés com as lágrimas e os enxugou com seus cabelos. Por isso te digo, os muitos pecados que ela cometeu estão perdoados, pois ela mostrou muito amor. Aquele, porém, a quem menos se perdoa, ama menos. Em seguida disse a mulher: teus pecados estão perdoados. Os convidados começaram a comentar entre si: quem é este que até perdoa os pecados? Jesus, por sua vez, disse à mulher: tua fé te salvou. Vá em paz. Palavra da salvação. Glória a vós, Senhor. O texto não é exclusivo de Lucas, também Mateus fala sobre esse fato, Marcos também. Mas o que é importante é perceber é que Jesus fala do perdão como um gesto de amor. O perdão, muito mais do que justiça, é um gesto de amor. Quem ama, perdoa. Quem perdoa, ama. Eu vou repetir: casais, família, no teu trabalho, na tua vida pessoal, na nossa vida pessoal, quem ama, perdoa. Quem perdoa, ama. Caso contrário, não há perdão. Se não há perdão, não há amor. Senhor, ajude-nos a amar mais e, consequentemente, a perdoar mais. Escute bem, eu jogo fora todo o mal que há em mim: orgulho, vaidade. Eu peço, Senhor, humildade, capacidade de amar.
1: Vou me libertar das incertezas.
0: Você escutou? Peça, Jesus misericordioso, me ajude.
1: Tudo pro alto e pedir o teu perdão.
0: Eu peço o teu perdão, Senhor, e a graça de perdoar meus irmãos.
1: Vou recomeçar.
0: Essa é a melhor parte.
1: Ao teu lado eu sou capaz.
0: Quem perdoa dá chance, e Deus sempre nos dá. Como vamos negar aos outros?
1: Viver com alegria, com o coração em paz.
0: A paz só vem como fruto do perdão. Não tem acerto.
1: Eu tô...

Senhor, nessa hora da misericórdia. Gente, é quinta-feira. A gente olha pra semana, já passou da dobradiça. Tá mais pro final de semana do que pra semana que tem ainda. Então o que que a gente tem que dizer? Senhor, se nessa semana eu magoei alguém, que eu saiba pedir perdão. Se alguém me magoou, que eu consiga perdoar. Eu não quero, Senhor, guardar isso comigo. Você sabe que a mágoa é um veneno que, igual ácido, corrói por dentro. Senhor Deus, nós queremos aprender da Tua palavra hoje, desse santo evangelho, dessa hora da misericórdia, desse coração transpassado. Nós queremos aprender e viver, Senhor, o perdão. E é por isso que pedimos: curai os corações magoados. E se o meu coração tem ferida, pelo fruto da vossa misericórdia, me ajude a curá-lo. Eu peço essa graça hoje, nessa hora da misericórdia, nessa quinta-feira de setembro. Abençoai e santificai a água e todos os objetos. Pai, Filho, Espírito Santo. Amém.

terra como no céu. 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
4: 5:46.
5: Bom dia!
6: Bom dia!
4: Bom dia!
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2: 5:54.

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1: 6 horas.
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3: Dia 1º de maio. Bom dia para você que está ligado comigo aqui na Rádio Luas FM de 1º de maio. Atenção, muita atenção você que está sem emprego, sem trabalho. A Madeireira Barzon está contratando funcionário para trabalhar na Madeireira Barzon. Você que está precisando de trabalho, vai lá na Madeireira Barzon e conversa com a dona Geni. A dona Geni está contratando funcionário para Madeireira Barzon.

0: e ela também está precisando de uma mulher para trabalhar como diarista. Alô, você que faz diária, alô, você que é diarista, fala com a dona Geni que ela tem vaga para você trabalhar na casa dela como diarista. Então, procure a dona Geni Barzon. Ela está contratando funcionário para a madeireira e está contratando também diarista para trabalhar em sua residência. Informou Rádio Luas FM de 1º de maio.
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2: 6:06.
3: Bom dia!
2: Bom dia! Bom dia!
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3: 6:14.

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1: 6:21.
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4: Dia 1º de maio. Bom dia para você que está ligado comigo aqui na Rádio Luas FM de 1º de maio. Atenção, muita atenção, você que está sem emprego, sem trabalho, a Madeireira Barzon está contratando funcionário para trabalhar na Madeireira Barzon. Você que está precisando de trabalho, vai lá na Madeireira Barzon e conversa com a dona Geni. A dona Geni está contratando funcionário para Madeireira Barzon. E ela também está precisando de uma mulher para trabalhar como diarista. Alô, você que faz diária, alô, você que é diarista, fala com a dona Geni, que ela tem vaga para você trabalhar na casa dela como diarista. Então, procure a dona Geni Barzon. Ela está contratando funcionário para a madeireira e está contratando também diarista para trabalhar em sua residência. Informou Rádio Luas FM de 1º de maio.
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6: 6:25.
7: Bom dia!
6: Bom dia!
7: Bom dia!
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2: 6:39.
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3: Dia 1º de maio. Bom dia para você que está ligado comigo aqui na Rádio Luas FM de 1º de maio. Atenção, muita atenção você que está sem emprego, sem trabalho. A Madeireira Barzon está contratando funcionário para trabalhar na Madeireira Barzon. Você que está precisando de trabalho, vai lá na Madeireira Barzon e conversa com a dona Geni. A dona Geni está contratando funcionário para Madeireira Barzon. E ela também está precisando de uma mulher para trabalhar como diarista. Alô, você que faz diária. Alô, você que é diarista. Fala com a dona Geni, que ela tem vaga para você trabalhar na casa dela como diarista. Então, procure a dona Geni Barzon. Ela está contratando funcionário para a madeireira e está contratando também diarista para trabalhar em sua residência. Informou Rádio Luas FM de 1º de maio.
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6: 6h44.
7: Bom dia!
8: Bom dia!
6: Bom dia!
3: Programa no pé doito pra fazer direito. Esse programa é diário, viu? 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
27: Agora, bom dia. A partir de agora, a Rádio Luas FM de 1º de maio apresenta a todos os nossos ouvintes a oração da manhã com o padre Reginaldo Manzotti. 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Quero mandar um abraço especial para todos os funcionários da Fundição Tiger. Quero mandar um abraço para todo o pessoal da diretoria, em especial ao seu Batista, pelo apoio cultural na oração da manhã, na oração da tarde e no terço Jesus da Santa Chaga. Deus abençoe a todos aí dessa conceituada empresa aqui em 1º de maio. Quero também oferecer a oração da manhã para todos os nossos ouvintes que acompanham nosso programa de segunda a segunda. Deus abençoe você e Deus abençoe toda a sua família. Então vamos ouvir agora a oração da manhã com o padre Reginaldo Manzotti.

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0: quinta-feira, o olhar é eucarístico. E nesta quinta, vamos pedir: Jesus, dai-nos força, esperança, dai-nos fé, Senhor. Amado povo de Deus, é pedindo exatamente esta firmeza que vem do Senhor que vamos nos colocar em oração, acolhendo todos os pedidos nestas primeiras horas da quinta-feira. Rezemos juntos, em nome do Pai, do Filho e do Espírito Santo. Amém. Senhor Jesus,
1: confia no Pai, a carne oficial
0: por tuas chagas, cuidados, por tua cruz fomos libertados. Jesus, no início deste dia, eu venho pedir a vós, Senhor, que em vosso próprio corpo levou nossos pecados ao madeiro, a fim de que morrêssemos para os pecados e vivêssemos para a justiça. Por tuas chagas fomos curados. Jesus, pela cruz bendita, nós vos pedimos, dai-nos a graça de viver os frutos da tua redenção. Jesus, dai-nos a graça de viver hoje os frutos da tua redenção. Salve, ó cruz, doce esperança, concede aos réus remissão. Dai-nos o fruto da graça que floresceu na paixão. Louvor a vós, ó Trindade, fonte de todo perdão. Aos que na cruz foram salvos, dai a celeste mansão.
2: A marca mais recomendada.
0: Ó Santa Cruz bendita, no início deste dia, ajudai-me a levar firme a minha cruz. Ó Santa Cruz, instrumento de morte e de castigo, mas que pelo sangue redentor se tornou sinal de nossa salvação. Jesus, contigo quero viver, contigo quero morrer, para contigo ressuscitar. Jesus, dai-nos a graça de viver hoje os frutos da tua redenção. Pai nosso, que estais no céu, santificado seja o vosso nome. Venha a nós o vosso reino, seja feita a vossa vontade, assim na terra como no céu. O pão nosso de cada dia nos dai hoje. Perdoai-nos as nossas ofensas, assim como nós perdoamos a quem nos tem ofendido. E não nos deixeis cair em tentação, mas livrai-nos do mal. Amém. Nossa Senhora das Dores, ajude-me a viver. Dai-me forças para saber sofrer. Nossa Senhora das Dores, ajudai-me nas tribulações, que eu possa carregar a minha cruz, como Cristo, o teu filho amado, fez. Amém. Bom dia a todos. Música.

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4: Dia 1º de maio. Bom dia para você que está ligado comigo aqui na Rádio Luas FM de 1º de maio. Atenção, muita atenção, você que está sem emprego, sem trabalho, a Madeireira Barzon está contratando funcionário para trabalhar na Madeireira Barzon. Você que está precisando de trabalho, vai lá na Madeireira Barzon e conversa com a dona Geni. A dona Geni está contratando funcionário para Madeireira Barzon. E ela também está precisando de uma mulher para trabalhar como diarista. Alô, você que faz diária. Alô, você que é diarista. Fala com a dona Geni, que ela tem vaga para você trabalhar na casa dela como diarista. Então, procure a dona Geni Barzon. Ela está contratando funcionário para a madeireira e está contratando também diarista para trabalhar em sua residência. Informou Rádio Luas FM de 1º de maio.
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2: 7:47. 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
3: 8:02.
4: Bom dia!
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sabe? Que genial, hein? Se você colocar sempre o que é necessário para a vida no lugar certo. E o que não for também, vamos lá. Nós todos temos que fazer escolhas para ocupar com inteligência o nosso tempo e realizar coisas no prazo que a vida permite. Nossa, como isso é difícil. Conta-se que um turista foi à cidade do Cairo, no Egito, com o objetivo de visitar um sábio mundialmente famoso. O turista ficou surpreso ao ver que ele morava num quartinho muito simples, despojado, com apenas uma cama, uma mesa e um banco. Onde estão seus móveis? Perguntou o turista. E o sábio devolveu a pergunta. E onde estão os seus móveis, rapaz? Os meus? Mas eu estou aqui só de passagem. Eu também, concluiu o sábio. A vida na terra, meu filho, é somente uma passagem. As pessoas acham que precisam, mas na verdade viveriam com muito menos coisas. A primeira carta de João, capítulo 2, verso 15, ensina: não amem o mundo nem o que nele há. Se alguém ama o mundo, o amor do Pai não está nele. Ouviu? Que o Senhor nos dê a sua bênção.

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Senhor esteja convosco. Ele está no meio de nós. Proclamação do Evangelho de Jesus Cristo segundo Lucas. Glória a vós, Senhor. Um fariseu convidou Jesus para jantar. Este entrou na casa do fariseu e sentou-se à mesa. Uma mulher pecadora da cidade soube que Jesus estava na casa do fariseu e trouxe um frasco de alabastro cheio de perfume. E ele pôs-se atrás aos pés de Jesus e, chorando, lavou-os com suas lágrimas. Então Jesus falou: Simão, tenho uma coisa para te dizer. Certo credor tinha dois devedores. Como não tivesse com que pagar, perdoou a ambos. Qual deles amará mais? Simão respondeu: aquele ao qual perdoou mais. Jesus lhe disse: julgaste corretamente. Estás vendo essa mulher? Quando entrei na tua casa, não me ofereceste água para lavar os pés. Ela, porém, lavou meus pés. Lavou meus pés com as lágrimas e os enxugou com seus cabelos. Por isso te digo, os muitos pecados que ela cometeu estão perdoados, pois ela mostrou muito amor. Aquele, porém, a quem menos se perdoa, ama menos. Em seguida disse a mulher: teus pecados estão perdoados. Os convidados começaram a comentar entre si: quem é este que até perdoa os pecados? Jesus, por sua vez, disse à mulher: tua fé te salvou. Vá em paz.

palavra da salvação. Glória a vós, Senhor. O texto não é exclusivo de Lucas, também Mateus fala sobre esse fato, Marcos também. Mas o que é importante é perceber é que Jesus fala do perdão como um gesto de amor. O perdão, muito mais do que justiça, é um gesto de amor. Quem ama, perdoa. Quem perdoa, ama. Eu vou repetir: casais, família, no teu trabalho, na tua vida pessoal, na nossa vida pessoal. Quem ama, perdoa. Quem perdoa, ama. Caso contrário, não há perdão. Se não há perdão, não há amor. Senhor, ajude-nos a amar mais e, consequentemente, a perdoar mais. Escute bem, eu jogo fora todo o mal que há em mim. Orgulho, vaidade. Eu peço, Senhor, humildade, capacidade de amar. Você escutou? Peça, Jesus misericordioso, me ajude. Eu peço o teu perdão, Senhor, e a graça de perdoar meus irmãos. Essa é a melhor parte. Quem perdoa dá chance, e Deus sempre nos dá. Como vamos negar aos outros? A paz só vem como fruto do perdão. Não tem acerto. No livro 10 respostas que vão mudar a sua vida, o primeiro capítulo, eu falo sobre o perdão no casamento. Perdão, Senhor! Gente, é quinta-feira. A gente olha para a semana, já passou da dobradiça. Tá mais pro final de semana do que a semana que tem ainda. Então o que a gente tem que dizer? Senhor, se nessa semana eu magoei alguém, que eu saiba pedir perdão. Se alguém me magoou, que eu consiga perdoar. Eu não quero, Senhor, guardar isso comigo. Você sabe que a mágoa é um veneno que, igual ácido, corrói por dentro. Senhor Deus, nós queremos aprender da tua palavra hoje, desse santo evangelho, desse coração transpassado. Nós queremos aprender e viver, Senhor, o perdão. E é por isso que pedimos: curai os corações magoados, e se o meu coração tem ferida, pelo fruto da vossa misericórdia, me ajude a curá-lo. Eu peço essa graça hoje, nessa quinta-feira de setembro. Abençoai e santificai a água e todos os objetos. Pai, Filho, Espírito Santo.

reze comigo a oração que o próprio Senhor nos ensinou. Em nome do Pai, do Filho e do Espírito Santo. Amém. Pai nosso, que estais no céu, santificado seja o vosso nome. Venha a nós o vosso reino. Seja feita a vossa vontade, assim na terra como no céu. O pão nosso de cada dia nos dai hoje. Perdoai-nos das nossas ofensas, assim como nós perdoamos a quem nos tem ofendido. E não nos deixeis cair em tentação, mas livrai-nos do mal. Amém. Ave Maria, cheia de graça, o Senhor é convosco. Bendita sois vós entre as mulheres, e bendito é o fruto do vosso ventre, Jesus. Santa Maria, Mãe de Deus, rogai por nós, pecadores, agora e na hora de nossa morte. Amém. Ave Maria, cheia de graça, o Senhor é convosco. Bendita sois vós entre as mulheres, e bendito é o fruto do vosso ventre, Jesus. Santa Maria, Mãe de Deus, rogai por nós, pecadores, agora e na hora de nossa morte. Amém. Ave Maria, cheia de graça, o Senhor é convosco. Bendita sois vós entre as mulheres, e bendito é o fruto do vosso ventre, Jesus. Santa Maria, Mãe de Deus, rogai por nós, pecadores, agora e na hora de nossa morte. Amém. Glória ao Pai, ao Filho e ao Espírito Santo, como era no princípio, agora e sempre. Amém. E que a bênção de Deus, pelos méritos das santas chagas, recaia sobre você em nome do Pai, do Filho, do Espírito Santo. Amém.

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Seja muito bem-vindo à nossa companhia nesse dia 17 de setembro de 2026. Hoje é quinta-feira, um dia com sol, com lindo sol, um ventinho bem gelado, mas é um dia maravilhoso, né? Um dia de bênçãos, um dia de oportunidades. E que Deus esteja conosco, a todo instante, a todo momento, Senhor, esteja conosco. Que Jesus seja sempre a nossa maior e melhor companhia. E hoje, como eu já disse ontem, né? Nós vamos já liberar o telefone, o contato do WhatsApp da rádio e o meu contato também. E aí você pode mandar a sua mensagem. Por favor, não liga não, que atrapalha a gente, tá bom? Então é só a mensagem no WhatsApp. Eu quero participar do sorteio. Só isso, tá bom? E a gente vai anotando seu nome, vai fazendo seu papelzinho para amanhã. A gente não vai sortear bolo esse ano, nós vamos sortear chocolates, tá bom? Então você pode ganhar a sua sobremesa, já providenciar, pode já estar com a sua sobremesa para o final de semana, porque chocolate é muito bom. Então vamos lá, o WhatsApp da rádio é 991001026. Olha que facinho, 991001026. E o outro contato é 991022040, também bem certinho, bem facinho, 991022040. E você estará participando, então, do sorteio de caixas de bombons, combinado?

Estamos aqui, estamos anotando a sua ligação, não, a sua mensagem. Já estamos com algumas mensagens já. Muito obrigada a vocês que já estão participando, né? Então é só escrever, quero participar, tá bom? Então são chocolates, caixas de bombons que a gente vai sortear amanhã. Não sei certo ainda, mas vai ser algumas caixas, combinado? E eu te espero. Espero hoje até as 10 horas, amanhã também, né? A gente vai continuar recebendo a sua mensagem para participar. São 19 anos juntos, né? E olha que tem vários ouvintes que nos acompanham desde que a gente começou, né? Então isso para mim é gratificante. Sou muito grata a Deus, ao Marcos, por essa oportunidade. E, é claro, vocês que nos acompanham, né? Porque sem ouvintes não haveria o rádio também, né? Então, muito obrigada. Que Deus te abençoe aonde você estiver.

Estamos de volta com o nosso programa Momento Espírita. Eu vou ler uma mensagem, mas o celular está prontinho aqui, pode mandar a sua mensagem, né? Quero participar, que eu vou anotando depois, combinado? Então, tá ligadinho o celular aqui no WhatsApp. Então, 991001026, 991001026 e 991022040. Então, mande sua mensagem, eu quero participar. E depois que eu terminando a mensagem que eu vou ler, a gente vai anotando seu nome aqui. Bom? Combinado, então? Não traga do ontem para hoje. Entreguemos nosso coração ferido para os dias que já se foram. Para dar as boas-vindas ao nosso dia, é preciso se despedir do dia velho. Pense e esteja decidido a deixar no chão o tempo, no chão do tempo, tudo aquilo que não pode ser mais mudado. Hoje, Deus lhe deu o presente mais valioso que você já recebeu em sua vida. Ele lhe deu o tesouro do tempo para que você o aproveite e escreva com atitudes positivas a sua história de felicidade. O minuto de quem chega à vitória é o mesmo minuto de quem experimenta o fracasso. Vamos dar corda no relógio da nossa vida. Vamos usar o tempo para ser feliz. Então, além da mensagem, né? Às vezes a gente não valoriza aqueles momentos, a gente não valoriza acordar. Hoje acordamos, levantamos com disposição, com capacidade, com uma chance a mais de levantarmos com nossas próprias pernas, né, fazermos aquilo que é do nosso hábito diário, que é da nossa necessidade. Então veja que presente que a gente ganha toda manhã. Depois de uma noite de sono, de descanso, acordar e ter a oportunidade de levantar, ir ao banheiro, ir à cozinha, tomar o seu café e já iniciar as suas atividades do dia. Isso tem preço? Não, isso tem valor, um valor que Deus está nos proporcionando, né? Aquele valor de estarmos vivendo, né? Cumprindo com todas as nossas necessidades e nossos deveres. Então vamos dar valor a coisas simples, ao invés de levantarmos reclamando. Ai, tem que trabalhar hoje de novo. Ai, com essa chuva tem que sair. Ai, com esse sol quente eu tenho que sair. Ai, eu tenho tanta coisa para fazer, não vai dar tempo de eu fazer nada antes de sair. Então não. Vamos viver cada situação, né? Cada situação que apareça em nossa vida, a nossa rotina, vamos vivê-la, porque às vezes tem gente que tem uma rotina que não faz bem e ela não muda. Aquela rotina já mudou toda a situação, está vivendo em outra situação totalmente diferente, a pessoa não sai daquela velha rotina. Aí também não, né? Mas, né, as rotinas que é da nossa necessidade, que a gente tem, né, que fazer, passar, cumprir aquela rotina, então que a gente cumpra com fé, com otimismo, né, para que a gente continue sendo mais feliz.

Então, enquanto a gente ouve mais uma música, então nós vamos anotando a sua mensagem. Eu quero participar pelo WhatsApp 991001026, 991022040.

0: Continue mandando a sua mensagem para participar do sorteio. Amanhã completaremos 19 anos de programa no ar. Então é muito bom, comemorações, né? E eu espero a sua mensagem, que a gente vai sortear algumas caixas de bombons. Então participe, né? Já prepara já a sua reserva, já a sua sobremesa de final de semana.
1: É só...
0: Nosso WhatsApp está aí te esperando. Então, sem a renovação mental, não conseguiremos experimentar as coisas boas que Deus preparou para nós. Sem a renovação da nossa mente, não haverá renovação das nossas células doentes, não haverá transformação das energias negativas que nos acompanham, não haverá abertura de caminhos para a nossa prosperidade, nem haverá espaço para que o amor entre em nossa vida. É possível concluir que muitos dos nossos problemas são originários do excesso de pensamentos negativos acumulados em nossa mente. Pensamentos que nós aceitamos e validamos e que agora carecem de ser eliminados. Pega pesado, né? Pega bem fundo, pega assim, bem clara essa mensagem, né? A nossa renovação mental, renovar os nossos pensamentos, ir nos despindo de pensamentos negativos, pensando mais com clareza, com fé, com otimismo. Estamos o quê? Cuidando da nossa saúde mental, espiritual e também física, né? Porque as dores físicas, muitas vezes, elas já estão acumuladas na nossa alma. Então, vamos cuidar dos nossos pensamentos, renovar nossos pensamentos para que tenhamos boas atitudes. Novas atitudes, novas ações. E isso tudo vem de onde? Daquilo que pensamos. A gente pensa, né? A gente planeja e depois coloca em prática. Então, quando a gente só pensa negativo, nós vamos negativando cada vez mais, né? Nos prejudicando cada vez mais. Então, nós temos a sabedoria de saber disso, de ter essa certeza, porque a gente mesmo se conhece. Quando a gente está naquele dia assim, de baixo astral, né, só apegado em pensamentos que não foram bons, os acontecimentos, as situações, a gente fica mal. Ninguém fica bem relembrando o passado, relembrando coisas ruins. Então, a gente precisa cuidar da gente, né? Cuidar, então, iniciando já pelo nosso pensamento. Pensamentos que nos aceitamos e validamos e que agora lhes carece ser eliminados, como diz o autor, são pensamentos negativos. Então a gente precisa cuidar dos nossos pensamentos. Ah, eu pensei, mas não é assim. Engano nosso, a gente pensa e arquiteta, né? E já está nos prejudicando. E a gente não vai dando muita atenção, né? Não dando valor àquilo. E um dia vem a resposta, vem as consequências. Então fiquemos alertos. E vamos mais uma música. Amigos pela Fé. Mande sua mensagem 9911.

Nós vamos encerrando o nosso programa desta quinta-feira, dia 17 de setembro. E a gente pretende estar aqui amanhã dando continuidade, né? Recebendo as suas mensagens e participando do nosso sorteio de caixas de bombons amanhã. Então, fiquem com Deus. Luiz Henrique, um abraço carinhoso. Nossos amiguinhos lá do asilo, que estão com o seu radinho ligado. Nosso abraço carinhoso. Que Deus continue abençoando cada um. Um abraço. Fiquem com Deus. E até o nosso próximo programa.

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8: Provérbios, capítulo 17. É melhor comer um pedaço de pão com água em paz que ter um banquete no meio de brigas. O servo sábio sabe lidar com o filho difícil. E assim é honrado como alguém da família. Como a prata e o ouro são provados pelo fogo, assim a nossa vida é examinada pelo Eterno. O perverso gosta de conversas maliciosas, e os ouvidos do mentiroso coçam por uma fofoca. Quem zomba dos pobres insulta o Criador. Quem faz festa quando há desgraça não fica sem castigo. Os netos são reconhecimento para os idosos. Os filhos são orgulho para os pais. Não se espera eloquência de um insensato, muito menos mentiras de um líder. Alguns acham que o dinheiro compra tudo, até mesmo pessoas, e que suborno é uma varinha mágica que sempre funciona. Esqueça a ofensa e manterá a amizade, mas se insistir na ofensa, diga adeus ao amigo. A repreensão atinge profundamente a quem tem entendimento, mas o insensato leva a maior paulada e nem se importa. Os maus só procuram confusão e não perdem por esperar. Eles a encontrarão. É melhor encontrar uma ursa que teve os filhotes roubados que um insensato em sua loucura. Quem paga o bem com o mal receberá o troco. O mal nunca lhe dará sossego. O início de uma briga é como o vazamento de uma represa. Por isso é bom parar antes que se rompa de vez. Proteger o perverso e atirar lama nos justos são atitudes detestáveis ao Eterno. O que é isso? O insensato saiu para comprar sabedoria? De nada adianta. Ele não sabe o que fazer com ela. O amigo ama sempre e com ele não há tempo ruim. Mesmo quando há problemas, ele é sempre um ombro amigo. É tolice ser irresponsável com a vida financeira. Acumular dívidas que não se pode pagar é muita loucura. Quem namora o pecado se casa com a confusão, e quem deixa a arrogância subir a cabeça faz um convite à destruição. Quem planeja a maldade não pode terminar bem. A conversa traiçoeira só traz mais confusão. O filho insensato é uma desgraça. Não dá motivo nenhum de alegria ao pai. A disposição alegre faz bem à saúde, mas a tristeza e o abatimento esgotam as forças. O perverso recebe suborno por baixo do pano. Isso comprova desprezo pela justiça. O sensato anda de mãos dadas com a sabedoria, mas o insensato está sempre vagando com o olhar perdido. O filho inconsequente é um sofrimento para o pai e para sua mãe. É osso duro de roer. Castigar o bom comportamento é um absurdo.

0: Absurdo. Pior ainda é fazer o bom cidadão pagar pelo crime dos outros. Quem sabe muito fala pouco. Quem é sensato sabe manter a calma. Até mesmo os ignorantes passam por sábios quando fecham a boca. Quem sabe ficar calado passa-se por inteligente.
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3: Dia 1º de maio. Bom dia para você que está ligado comigo aqui na Rádio Luas FM de 1º de maio. Atenção, muita atenção, você que está sem emprego, sem trabalho, a Madeireira Barzon está contratando funcionário para trabalhar na Madeireira Barzon. Você que está precisando de trabalho, vai lá na Madeireira Barzon e conversa com a dona Geni. A dona Geni está contratando funcionário para Madeireira Barzon. E ela também está precisando de uma mulher para trabalhar como diarista. Alô, você que faz diária, alô, você que é diarista, fala com a dona Geni que ela tem vaga para você trabalhar na casa dela como diarista. Então, procure a dona Geni Barzon. Ela está contratando funcionário para a madeireira e está contratando também diarista para trabalhar em sua residência. Informou Rádio Luas FM de 1º de maio.
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1: 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E a hora certa.
2: 10:15.
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3: Luas FM informa a hora certa.
4: 10:38.
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6: Bom dia, 1º de maio. Bom dia para você que está ligado comigo aqui na Rádio Luas FM de 1º de maio. Atenção, muita atenção, você que está sem emprego, sem trabalho, a Madeireira Barzon está contratando funcionário para trabalhar na Madeireira Barzon. Você que está precisando de trabalho, vai lá na Madeireira Barzon e conversa com a dona Geni. A dona Geni está contratando funcionário para Madeireira Barzon. E ela também está precisando de uma mulher para trabalhar como diarista. Alô, você que faz diária, alô, você que é diarista, fala com a dona Geni que ela tem vaga para você trabalhar na casa dela como diarista. Então, procure a dona Geni Barzon. Ela está contratando funcionário para a madeireira e está contratando também diarista para trabalhar em sua residência. 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
9: 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E a hora certa.
10: 11 horas.
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1: Ruas FM informa a hora certa.
2: 11:30.
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1: Olá, amigos ouvintes de todo o estado do Paraná. Uma boa quinta-feira a todos. Estamos aqui falando direto dos estúdios da Farcom, a Federação das Rádios Comunitárias do Estado do Paraná. Eu sou Darlan Martins e apresento a partir de agora o programa Fala Paraná, o programa da família paranaense. Junto comigo estão Magno Pinelli e Adriele de Oliveira. Olá, Magno, seja bem-vindo ao nosso programa desta quinta-feira.
2: Olá, Darlan e Adriele, olá, ouvintes do programa Fala Paraná. Hoje é dia 17 de setembro, vamos então com a previsão do tempo para o nosso estado. No leste do Paraná, o dia fica nublado, com chance de chuviscos, principalmente nas serras. No interior, o tempo segue seco e esquenta à tarde. Curitiba tem hoje mínima de 10, máxima 18 graus. Campo Mourão, mínima de 13, máxima 24 graus. Londrina tem mínima de 11, máxima 25 graus. Francisco Beltrão, mínima de 15, máxima 26 graus. Estamos chegando novamente para apresentar este programa da Farcom em parceria com as rádios comunitárias do estado do Paraná.
1: Olá, Adriele, seja bem-vinda ao nosso Fala Paraná de hoje. Vamos saudar nossos amigos paranaenses que nos ouvem através de uma das nossas mais de 150 rádios parceiras da Farcom.
3: Olá, Darlan e Magno, olá, ouvintes do Fala Paraná. Hoje vamos mandar um abraço especial para os nossos amigos de Dois Vizinhos que nos ouvem pela RCV-FM, de Douradina, que nos ouvem pela Dina-FM, de Enéas Marques, que nos ouvem pela Cidade-FM, de Entre Rios do Oeste, que nos ouvem pela Entre Rios FM, e de Fazenda Rio Grande, que nos ouvem pela Fazenda FM.
1: Muito bem, Adriele, o nosso carinho a todos os nossos amigos ouvintes, em especial das cidades que você acabou de citar. Vamos então abrir os nossos trabalhos, trazendo as principais manchetes do dia.
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2: Principais jornais do estado trazem hoje as seguintes manchetes. Pela Gazeta do Povo, pumas resgatados no Paraná são transferidos para Santa Catarina.
3: Ainda no plano estadual, o jornal Folha de Londrina traz hoje: Hospital Universitário de Londrina utiliza monitoramento sem fio para recém-nascidos.
2: Encerrando o giro das manchetes estaduais, temos o portal G1. Mais de 70 mulheres eram mantidas em cárcere privado e torturadas com castigos e sedativos em clínica em Terra Roxa. Advogado acusado de matar amigo policial em Cascavel após discussão por batida em portão é solto.
1: Estas são as manchetes das notícias de hoje, dos principais jornais e sites do estado. E a seguir, fique conosco, pois está no ar o programa Fala Paraná.
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1: Muito bem, estamos de volta com o Fala Paraná. Para iniciarmos os nossos giros de notícias pelas mais diversas regiões do nosso estado, através das nossas rádios parceiras da Farcom. Vamos então para o primeiro giro de hoje. Magno, por onde vamos começar a nossa viagem pelo Paraná?
2: Darlan, neste primeiro giro de notícias desta quinta-feira, vamos até a região norte do estado. Estamos à linha com o repórter Vander Vieira, da Rádio Água Viva FM de Apucarana. Olá, Vander, o que você traz de notícias desta região para nossos ouvintes do programa Fala Paraná?
6: Guarda Civil Municipal e Departamento de Trânsito arrecadam doces para ação especial no Dia das Crianças. A Secretaria Municipal de Segurança, Transporte, Trânsito, Mobilidade Urbana e Defesa Civil, por meio da Guarda Civil Municipal e do Departamento Municipal de Trânsito, está promovendo uma campanha de arrecadação de balas, chocolates e outros doces para serem distribuídos a meninos e meninas de Apucarana no Dia das Crianças em 12 de outubro. O comandante da Guarda Civil Municipal, Fábio de Souza, destaca que a ação já foi realizada há vários anos. Por ocasião do Dia das Crianças, nós sempre promovemos uma iniciativa como esta. No ano passado, nós arrecadamos brinquedos e nessa edição estamos pedindo a doação de doces. No dia 12 de outubro, nós sairemos com as viaturas fazendo a entrega para as crianças em uma espécie de patrulhamento do bem. Segundo o secretário municipal da Segtran, subtenente Almir Antônio de Freitas, a iniciativa reforça a presença dos agentes junto à população em um momento de confraternização. É uma ação que aproxima nossos agentes da comunidade de uma maneira muito especial. Queremos levar alegria para as crianças e, ao mesmo tempo, mostrar que a Guarda Civil Municipal e o Departamento de Trânsito estão presentes também nesses momentos de convivência e integração com a população. A população pode participar da campanha doando balas, chocolates e outros doces. As contribuições podem ser entregues na sede da Guarda Civil Municipal, localizada na rua Jamil Sone, número 241, no bairro 28 de janeiro. No dia 12 de outubro, os agentes da Guarda Civil Municipal e do Departamento Municipal de Trânsito percorrerão diferentes pontos da cidade com as viaturas para realizar a entrega dos doces às crianças, promovendo um momento de carinho, alegria e aproximação com a população. Direto da redação da Rádio de Água Viva FM para o programa Fala Paraná, repórter Vander Vieira.
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1: Vocês ouviram então o primeiro giro de notícias regionais do programa de hoje, trazido por uma das nossas rádios parceiras. E já vamos direto com mais informações exclusivas, agora de outra região do estado. Adriele, conte pra gente para onde vamos e qual repórter está na linha aguardando para participar conosco.
3: Darlan, vamos agora até a região do Vale do Ivaí. Estamos na linha com o repórter João Alfredo, da Rádio Esperança FM de Ivaiporã. Olá, João. O que você traz de notícias dessa região para os nossos ouvintes do programa Fala Paraná?
7: Olá, ouvintes do Fala Paraná. Aqui quem fala é o repórter João Alfredo, diretamente dos estúdios da Esperança FM de Ivaiporã, Paraná. E a notícia que eu trago são dois suspeitos apreendidos aqui em Ivaiporã. A Polícia Civil do Paraná, por meio da 54ª Delegacia Regional de Polícia de Ivaiporã, prendeu nesta terça-feira, dia 15, dois homens investigados por roubo cometido com violência na Vila Monte Castelo, em Ivaiporã. Segundo informações levantadas durante a investigação, a vítima foi abordada pelos suspeitos e agredido com chocos e chutes. Durante a ação, um dos autores teria utilizado uma pedra para atingir a cabeça da vítima. Os investigados teriam exigido dinheiro e levado aproximadamente R$50. Após a intervenção de populares, os suspeitos deixaram o local. A vítima precisou receber atendimento médico devido aos ferimentos. Após o crime, a Polícia Civil realizou divergências e reuniu elementos que contribuíram para a identificação dos investigados. Com a adoção das medidas judiciais cabíveis, foram cumpridos mandados de prisão contra os dois homens. As investigações continuam para esclarecer completamente as circunstâncias do crime e responsabilizar os envolvidos, informou João Alfredo, diretamente da Rádio Esperança de Ivaiporã, Paraná. Tenham todos um ótimo dia.
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1: Amigos paranaenses, vocês ouviram o nosso segundo giro de notícias regionais pelas rádios parceiras da Farcom. Fique ligado, porque daqui a pouco teremos uma nova rodada.
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1: Para você que nos ouve em cada canto deste maravilhoso estado do Paraná, através da rádio comunitária e da sua cidade, é sempre um prazer estar aqui contigo. E agora vamos trazer informação e conhecimento com o nosso quadro temático de hoje. Magno, conte pra gente quem estará conosco e qual o tema do quadro do dia.
2: Darlan, o nosso quadro temático de hoje é com Ana Paula Kowalski, que irá abordar o tema Live do Sistema FAEP. Vamos conferir.
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9: Olá, o minuto de hoje é um convite para você assistir a live sobre as tendências para a safra de verão e o impacto climático sobre a produção, com o palestrante Flávio França Júnior, líder de conteúdo da Datagro e consultor em inteligência de mercado agrícola. A live será transmitida no canal de YouTube do Sistema FAEP, no dia 23 de setembro, quarta-feira, às 9 horas da manhã. Quem vai adiantar um pouco desse assunto é Ana Paula Kowalski, coordenadora do Departamento Técnico e Econômico do Sistema FAEP. Ana, para o produtor paranaense que já está de olho no planejamento da safra de verão, quais são hoje os principais alertas climáticos e como essas variáveis devem impactar as estimativas de produção e de mercado?
10: Bom, nesse momento, tanto a produção no hemisfério norte quanto no hemisfério sul tem dados climáticos, tem interferências climáticas que movimentam o mercado. Então, a gente tem início de safra agora aqui no hemisfério sul e com uma tendência de El Niño, então as perdas climáticas podem acontecer e isso interfere diretamente na oferta de produto. Se diminui a oferta, tende a refletir sobre os preços com aumento de preço. Então, é justamente esse cenário que a gente quer visualizar daqui para frente, porque ainda temos uma lavoura de soja e de milho que vão ficar até início do ano que vem a campo e é importante acompanhar esses movimentos de mercado.
9: E diante desse cenário desafiador, qual é a importância de o produtor rural acompanhar a live para tomar decisões mais seguras no campo?
10: As informações são importantes para ele poder planejar principalmente a estratégia de comercialização dele. Então, se a tendência de preços for favorável, ele de repente aguardar, esse tipo de decisão que as informações técnicas que essa live vai trazer pode dar de subsídio para esse produtor para que ele comercialize a sua produção no melhor momento e consiga, assim, uma maior rentabilidade.
9: Obrigada, Ana. Relembrando, você pode acompanhar a live sobre tendências para a safra de verão e impacto climático sobre a produção na quarta-feira, dia 23 de setembro, às 9 horas da manhã, pelo canal de YouTube do Sistema FAEP. Acompanhe e tire suas dúvidas. O Minuto de hoje fica por aqui. Até mais.
2: Vocês ouviram o nosso quadro Minuto Sistema FAEP com Ana Paula Kowalski, que hoje tratou do tema Live do Sistema FAEP.
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1: Já estamos de volta e para você que está nos ouvindo aí pela rádio comunitária da sua cidade, lhe fazemos um convite especial. Participe conosco dos próximos programas Fala Paraná, com sugestões de notícias e informações. E como fazer isso? Muito fácil. Envie uma mensagem para o nosso WhatsApp, DDD 41 98437 1253. Vamos de informação? Vamos chamar então mais um giro de notícias pelo Paraná.
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1: No nosso programa de hoje já tivemos a participação de rádios de algumas regiões do nosso estado. E agora teremos mais notícias exclusivas para você, amigo ouvinte. Adriele, apresente aos nossos amigos qual repórter está pronto na linha para trazer mais um giro.
3: Arlan, vamos agora até a região centro-oeste do estado. Estamos na linha com o repórter Mário César, da Rádio Liberdade FM, de Roncador. Olá, Mário. O que você traz de notícias dessa região para os nossos ouvintes do programa Fala Paraná?
12: Olá, ouvintes do Fala Paraná. Ministério Público arquiva denúncia contra a vereadora. O Ministério Público arquivou o procedimento investigatório criminal contra o presidente da Câmara de Boa Esperança, Ronaldinho do Zé Leno. Motivo: falta de provas. Ele era acusado de violência política de gênero contra a vereadora Letícia Apolinário da Silva. A denúncia tinha sido feita na Procuradoria da Mulher da Assembleia Legislativa do Estado do Paraná. A vereadora falava em abordagem ríspida, desligamento de microfone, omissão em projeto dela e falta de repasse de convite para evento do município, entre outras situações. Com informação para o programa Fala Paraná, da Central de Jornalismo da Rádio Liberdade FM de Roncador, repórter Mário César.
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1: Você ouviu mais informações exclusivas do sistema Farcom, o maior sistema de comunicação do rádio paranaense. E já vamos direto para outro ponto do estado, saber o que é destaque por lá. Magno, e agora, para onde vamos? E quem vai participar conosco, trazendo mais um giro de notícias?
2: Darlan, vamos agora até a região central do estado. Estamos na linha com a repórter Pietra Foz, da Rádio Cidade FM, de Campina do Simão. Olá, Pietra, o que você traz de notícias desta região para nossos ouvintes do programa Fala Paraná?
13: Amigos e ouvintes do Fala Paraná, motorista foge após colidir contra a caminhonete estacionada em Guirxim. Um acidente de trânsito foi registrado na terça na rua Laurindo Corneiro de Souza, em frente a um mercado em Goiostim. De acordo com a polícia militar, a equipe foi acionada para atender a ocorrência. Durante o deslocamento, os policiais foram abordados pelo proprietário de uma Toyota Hilux, que relatou ter deixado a caminhonete estacionada no local. Segundo o proprietário, o automóvel de cor prata, possivelmente um Chevrolet Astra Vectra, teria colidido contra a traseira da Hilux. O solicitante afirmou ainda que o condutor do carro estaria utilizando o aparelho celular no momento da colisão. Após o impacto, o motorista teria deixado o local sem prestar esclarecimentos. A vítima informou aos policiais que reconheceu o possível autor, mas não soube indiciar seu nome, fornecendo apenas um endereço onde provavelmente ele residiria. A equipe policial foi até o endereço, porém não encontrou ninguém no imóvel. O proprietário da caminhonete recebeu orientações sobre os procedimentos e as providências cabíveis.
14: De Campina do Simão, Paraná, da Rádio Cidade FM 87,9, Pietra Foz.
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1: Voltamos com o nosso Fala Paraná e sem perder tempo, vamos conversar com outra região do estado, saber as notícias de lá. Adriele, quem está na linha para trazer o nosso último giro do programa de hoje?
3: Darlan, no último giro de hoje, vamos até a região noroeste do estado. Estamos na linha com o repórter Beto Neves, da Rádio Escala FM de Paranavaí. Olá, Beto. O que você traz de notícias dessa região para os nossos ouvintes do programa Fala Paraná?
22: Alô, amigos do Fala Paraná. Paranavaí está entre os 5 maiores produtores de limão do nosso estado. O município aparece na 4ª posição do ranking estadual com uma produção de 600 toneladas de limão em 2024. Os dados são da produção agrícola municipal, a PAN 2024 do Instituto Brasileiro de Geografia e Estatística, o IBGE, e foram reunidos em um levantamento sobre a produção agrícola paranaense. No ranking, Paranavaí aparece atrás de Altônia, que lidera com uma produção expressiva de 16.800 toneladas. Na segunda colocação está São Jorge do Patrocínio, com 2.960 toneladas, seguido por Maria Helena, com 970 toneladas. Na quinta posição está Andirá, com 280 toneladas. Ao todo, o Paraná produziu 26.900 toneladas de limão em 2024, segundo os dados apresentados no levantamento. A presença de Paranavaí entre os 5 municípios com maior produção reforça a importância da agricultura e da produção de frutas para a economia do município e também da região. O resultado também coloca Paranavaí em destaque no cenário estadual da produção de limão, mostrando a força e a diversidade do agronegócio local. Da sala de redação da Escala FM, repórter Beto Neves.
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1: Muito bem, vocês ouviram o nosso último giro de notícias regionais do programa de hoje, pelas rádios parceiras da Farcom. Agora vamos entrar em contato com a nossa correspondente em Curitiba, a jornalista Vanessa Ricardo, que traz notícias de hoje da capital do Paraná.
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1: Olá, Vanessa, seja muito bem-vinda. O que você tem aí da capital para os nossos ouvintes do programa Fala Paraná?
23: Olá, Darlan. Olá a todos os nossos ouvintes. A Urbis começou a ouvir passageiros do transporte coletivo de Curitiba para avaliar a qualidade do serviço. A expectativa é entrevistar cerca de 1.000 usuários e a pesquisa aborda tempo de espera, valor da tarifa, conforto, segurança, integração, formas de pagamento e frequência de uso. Os passageiros também serão questionados sobre os ônibus elétricos que estão sendo incorporados à frota. O presidente da Urbis, Eugenie Pedro Maia Neto, falou como os dados serão utilizados.
24: Essa terceira edição da pesquisa do Pai de Ônibus, conduzida pela TAVRI e os nossos fiscais aqui da Urbis, são avaliados diversos quesitos. São entrevistados aproximadamente 1.000 passageiros no questionário de 63 perguntas. Então, desde segurança, qualidade do serviço, preço da passagem, integração temporal, entre outras coisas relativas ao serviço de transporte coletivo.
23: E lembrando, né, Darlan, que os pesquisadores estão identificados com crachá da Urbis e fazem abordagens entre as 6 da manhã até as 19 horas. O resultado deve ser divulgado cerca de 30 dias depois do fim das entrevistas. 3 candidatos ao governo do Paraná participaram nesta semana de encontros promovidos pela Federação das Associações Comerciais e Empresariais do Paraná, a FACIAP, em Curitiba. Requião Filho, Sandro Alex e Sérgio Moro apresentaram propostas e responderam perguntas sobre diferentes áreas da administração estadual. Os encontros foram individuais e tiveram duração de 1h30 para cada candidato. Entre os assuntos discutidos estavam desenvolvimento econômico, impostos, impostos, desburocratização, infraestrutura, segurança pública, educação, saúde, inovação, saneamento e energia. As perguntas foram elaboradas a partir de estudos e de demandas apresentadas pelas associações comerciais de diferentes regiões do estado. As sugestões também fazem parte de um documento elaborado pela FACIAP com propostas para o período de 2027 a 2030, principalmente nas áreas relacionadas ao ambiente de negócio e ao desenvolvimento regional. A federação reúne atualmente 264 associações comerciais que representam mais de 75 mil empresas no estado. E segundo o regulamento do encontro, foram convidados os três candidatos mais bem colocados em pesquisas eleitorais registradas na Justiça Eleitoral. Os encontros com os candidatos também foram disponibilizados no canal da FACIAP do YouTube. As obras de engorda da Praia de Guaratuba, no litoral do estado, estão previstas para começar em janeiro de 2027. O projeto faz parte da revitalização da orla do município e prevê intervenções nas praias central de Caieiras e Prainha. A obra de engorda consiste na ampliação da faixa de areia, além de intervenções para melhorar a infraestrutura e reduzir os impactos da erosão na região. Segundo o governo do estado, o processo de licitação já está em andamento e a previsão é divulgar a empresa vencedora no início de dezembro. O governador Ratinho Júnior explicou que a concorrência está aberta para empresas brasileiras e também estrangeiras.
4: Foi tudo ele organizado, passou pelo crivo do Tribunal de Contas do Estado, pela Procuradoria do Estado, pela equipe técnica da Secretaria de Desenvolvimento Sustentável e do EAT, e agora ele também já está na praça, então a gente espera que nos próximos 90 dias, mais ou menos, a gente já possa ter também a empresa ganhadora para iniciar, ainda em janeiro, a engorda da Praia de Guaratuba, que é também um projeto importante, já que ali vai ser todo revitalizado, também trazendo aí todo essa modernização que aconteceu em Matinhos e que agora vai acontecer também em Guaratuba.
23: O projeto prevê quase 5 quilômetros da orla de Guaratuba e também prevê a revitalização da Praça dos Namorados, que vai ganhar uma nova estrutura inspirada em referências internacionais.
4: A Praça dos Namorados, nós já demos a ordem de serviço, então também vai ser toda revitalizada em Guaratuba, vai criar ali um novo local, né, muito mais moderno, adequado, mais forte para o comércio local também, daqueles que têm o seu estabelecimento naquela região. Nós vamos ali nessa Praça dos Namorados, algo muito próximo daquilo que é o Porto Madeiro em Buenos Aires, né? Claro que um pouco menor, porque o espaço também é menor, mas é com a mesma visão urbanística que nós estamos criando ali na Praça dos Namorados.
23: No mês de abril, a licitação chegou a ser suspensa depois da identificação de possíveis falhas que poderiam comprometer a segurança da obra e o cálculo dos valores das propostas. Na época, o Instituto Água e Terra informou que o edital passaria por uma reformulação. O documento foi revisado e uma nova versão já foi publicada. O projeto do terminal de passageiros de cruzeiros do Porto de Paranaguá entrou na última etapa antes do início das obras. Agora, os engenheiros trabalham no detalhamento técnico e estrutural da nova unidade, que será preparada para operações de embarque e desembarque de passageiros. A estrutura terá capacidade para atender até 5 mil pessoas simultaneamente e busca acompanhar o crescimento do turismo de cruzeiros no Paraná. O investimento previsto é de quase 81 milhões de reais. Depois da assinatura da ordem de serviço, o prazo para execução das obras será de 240 dias. O novo terminal será operado pela iniciativa privada por meio de arrendamento. Por hoje é só, Darla. Eu fico por aqui e volto amanhã com mais notícias. Até lá.
1: Obrigado, Vanessa.

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0: Beno César.
1: Grande Kim.
0: Valeu, amigo.
1: Valeu, irmão.
0: Obrigado.
1: Sucesso.
0: Obrigado.
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0: Salmo 110. A palavra do Eterno ao meu Senhor. Sente-se ao meu lado, aqui no meu trono, até que eu faça dos seus inimigos um descanso para os pés. Você vai receber um cetro forjado pelo Eterno de Sião. Agora governe, mesmo cercado por inimigos. Seu povo se juntará voluntariamente a você, resplandecente numa santa armadura, no grande dia da sua conquista. Ele se juntará a você no romper do dia, com todo o vigor da juventude. O Eterno deu sua palavra e não voltará atrás. Tu és o sacerdote para sempre na ordem real de Melquisedeque. O Senhor estará sempre ao seu lado, esmagando os reis em sua terrível ira, julgando todas as nações, distribuindo condenação por atacado, esmagando a oposição por toda a terra. Aquele que entroniza os reis pôs o seu rei no trono. O verdadeiro rei governa de cabeça erguida.
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2: Salmo 118. Agradeçam ao Eterno, porque Ele é bom, porque seu amor jamais acaba. Contem ao mundo, ó Israel, seu amor jamais acaba. E vocês do clã de Arão, contem ao mundo, seu amor jamais acaba. E vocês, os que temem ao Eterno, juntem-se, seu amor jamais acaba. Pressionado contra a parede, clamei ao Eterno, e de um lugar espaçoso ele respondeu: o Eterno está agora do meu lado. Não estou mais com medo, pois quem ousaria encostar a mão em mim? O Eterno é um aliado poderoso. Enxotei meus inimigos como moscas. Bem melhor é refugiar-se no Eterno que confiar no povo. Bem melhor é refugiar-se no Eterno que confiar em celebridades. Cercado por bárbaros, em nome do Eterno, esfreguei a cara deles no chão. Cercado e sem saída, em nome do Eterno, esfreguei a cara deles no chão. Eu estava no pico do penhasco, pronto para cair, quando o Eterno me segurou. O Eterno é a minha força e também a minha canção. Agora Ele é a minha salvação. Estão ouvindo os gritos? Os cânticos de triunfo no campo dos salvos? A mão do Eterno mudou a maré. A mão do Eterno é levantada na vitória. A mão do Eterno mudou a maré. Eu não morri, eu vivi. E agora estou contando ao mundo o que o Eterno fez. O Eterno me testou, exigiu muito de mim, mas não me cedeu para a morte. Deixou abertos os portões da cidade, os portões da justiça. Vou passar por eles e agradecer a Deus. Esta é a porta do templo do Eterno. Por ela os vitoriosos podem entrar e louvar. Obrigado por me responder. Verdadeiramente, te tornaste minha salvação. A pedra que os pedreiros rejeitaram é agora a principal. Isso é a obra do Eterno. Nós esfregamos os olhos, custando a crer nisso. Esse é o dia em que o Eterno agiu. Vamos celebrar e ser festivos. Salvação agora, ó Eterno. Salvação agora. Sim, ó Eterno. Uma vida livre e plena. Bendito é você que entra em nome do Eterno. Da casa do Eterno, nós o abençoamos. O Eterno é Deus. Ele nos banhou em luz. Ornou o santuário com buquês de flores. Pendurou faixas coloridas acima do altar. Tu és meu Deus. E dou graças por isso. Ó, meu Deus, eu te exalto com louvor. Agradeçam ao Eterno. Ele é tão bom. Seu amor jamais acaba.
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0: Salmo 145.
1: Eu te exalto com louvor a Deus, meu Rei, e falarei bem do teu nome eternamente. Eu te engrandecerei todos os dias e continuarei engrandecendo desde agora até a eternidade. O Eterno é magnificente, jamais será adorado o bastante. Não há limites para a sua grandeza. Todos ficam maravilhados com tuas obras. Geração após geração, ouve a história dos teus poderosos feitos. Da tua beleza e do teu esplendor, todos têm falado. Compus várias canções sobre tuas maravilhas. Teus maravilhosos feitos são manchetes no mundo. Eu poderia escrever um livro só para falar da tua grandeza. A fama da tua bondade se espalha pelo país. Tua justiça está nos lábios de todos. O Eterno é todo misericórdia e graça. Não se apressa em irar-se e é rico em amor. O Eterno é bom para todos. Tudo o que Ele faz é cheio de graça. A criação e as criaturas te aplaudem, ó Eterno. Teu santo povo fala bem de ti. Eles falam da glória do teu governo e elogiam teu esplendor. Fazem o mundo conhecer teu poder e tua bondade, o abundante esplendor do teu reino. Teu reino é eterno. Nunca serás destituído do poder. O Eterno sempre cumpre o que promete e é gracioso em tudo que faz. O Eterno ajuda os que precisam de dinheiro. Concede um novo começo àqueles que estavam prestes a desistir. Todos os olhos estão em ti, esperançosos, e darás a todos o que comer no tempo certo. Excessivamente generoso, esbanjas teu favor com todas as criaturas. Tudo o que o Eterno faz é certo. A marca registrada de todas as tuas obras é o amor. O Eterno está atento a todos os que oram, atento a todos os que oram sinceramente. Ele faz o que é melhor para os que o temem. Ouve-os clamar e os salva. O Eterno se mantém fiel a todos os que o amam, mas para os que não o amam, está tudo acabado. Minha boca está cheia de louvor ao Eterno. Que tudo que está vivo fale bem dele e do seu santo nome, desde agora até a eternidade.
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8: Provérbios, capítulo 17. É melhor comer um pedaço de pão com água em paz que ter um banquete no meio de brigas. O servo sábio sabe lidar com o filho difícil, e assim é honrado como alguém da família. Como a prata e o ouro são provados pelo fogo, assim a nossa vida é examinada pelo Eterno. O perverso gosta de conversas maliciosas, e os ouvidos do mentiroso coçam por uma fofoca. Quem zomba dos pobres insulta o Criador. Quem faz festa quando há desgraça não fica sem castigo. Os netos são reconhecimento para os idosos. Os filhos são orgulho para os pais. Não se espera eloquência de um insensato, muito menos mentiras de um líder. Alguns acham que o dinheiro compra tudo, até mesmo pessoas, e que suborno é uma varinha mágica que sempre funciona. Esqueça a ofensa e manterá a amizade. Mas se insistir na ofensa, diga adeus ao amigo. A repreensão atinge profundamente a quem tem entendimento, mas o insensato leva a maior paulada e nem se importa. Os maus só procuram confusão e não perdem por esperar. Eles a encontrarão. É melhor encontrar uma ursa que teve os filhotes roubados que um insensato em sua loucura. Quem paga o bem com o mal receberá o troco. O mal nunca lhe dará sossego. O início de uma briga é como o vazamento de uma represa. Por isso é bom parar antes que se rompa de vez. Proteger o perverso e atirar lama nos justos são atitudes detestáveis ao Eterno. O que é isso? O insensato saiu para comprar sabedoria? De nada adianta. Ele não sabe o que fazer com ela. O amigo ama sempre e com ele não há tempo ruim. Mesmo quando há problemas, ele é sempre um ombro amigo. É tolice ser irresponsável com a vida financeira. Acumular dívidas que não se pode pagar é muita loucura. Quem namora o pecado se casa com a confusão, e quem deixa a arrogância subir a cabeça faz um convite à destruição. Quem planeja a maldade não pode terminar bem. A conversa traiçoeira só traz mais confusão. O filho insensato é uma desgraça. Não dá motivo nenhum de alegria ao pai. A disposição alegre faz bem à saúde, mas a tristeza e o abatimento esgotam as forças. O perverso recebe suborno por baixo do pano. Isso comprova desprezo pela justiça. O sensato anda de mãos dadas com a sabedoria, mas o insensato está sempre vagando com o olhar perdido. O filho inconsequente é um sofrimento para o pai e para sua mãe. É osso duro de roer. Castigar o bom comportamento é um absurdo. Pior ainda é fazer o bom cidadão pagar pelo crime dos outros. Quem sabe muito fala pouco. Quem é sensato sabe manter a calma. Até mesmo os ignorantes passam por sábios quando fecham a boca. Quem sabe ficar calado passa-se por inteligente.
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0: 13 horas e 40 minutos em 1º de maio.
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0: Programa de negócios aqui na Luas FM. Olha, com você até as duas, hein? Daqui a pouco. Isso, o programa de negócios está aí começando mais tarde, porque devido aí a obrigação do horário eleitoral, né? Então nós estamos cumprindo aí nosso dever e determinado aí pela Justiça Eleitoral, nem período eleitoral tem o horário eleitoral gratuito. Então tá aí, o programa de negócio tá curtinho, mais curto que coice de porco, né? Isso. Hoje é quinta-feira, dia 17 de setembro de 2026. A chuva deu uma paradinha, mas promete que volta, né? Com certeza. Então, vou com você até as duas da tarde. Chega aí o Só Toca Top com a Jéssica Caroline, e ela tá lá no Jardim São Paulo, já tá se preparando para vir para cá, né, Jéssica? Então, daqui a pouco tem aí o Só Toca Top para você na Luas FM.
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0: Olha aí, um grande abraço aí para todos nossos amigos e ouvintes. É você mesmo, você que está ligado aqui na Luas FM. Obrigado aí pelo carinho da sua audiência. Um abraço a todos nossos ouvintes. 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
1: 13 horas e 45 minutos, 1h45. Vamos trazer música, daqui a pouco a gente volta com você, tá bom? Daqui a pouco tem Só Toca Top com a Jéssica Caroline. E agora, que horas será que são, hein? Que horas são? Diz aí.
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3: 1h45. 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
1: Final de programa, agradecendo aí o carinho da sua sintonia, sua audiência, sua paciência. Tamo indo embora, hein? Finalizando mais um programa de negócios. Querendo Deus, ele adquirir, volta amanhã, a partir das 13 horas e 25 minutos, mais ou menos. Eu volto ainda hoje, se Deus quiser, com o programa Viola Caipira, a partir das 5 da tarde. Espero contar com a sua audiência. Mas não sai daqui agora não, hein? Tá chegando o melhor da tarde aqui na Luas FM. Só toca top com a Jéssica Caroline. São 2 horas de boa música pra você, hein? O melhor da música sertaneja universitária, sertanejo romântico, aqueles modão apaixonado. E muita coisa boa rolando pra você no Só Toca Top com a Jéssica Caroline. Ah, e você pode participar, hein? Pelo nosso WhatsApp, 991-00-1026. Manda pra cá o seu zap, peça a sua música, manda o seu recado e a Jéssica vai lhe atender com muito carinho. Um abraço a todos, fiquem com Deus, com ele tô indo embora. Tchau, gente, boa tarde e até logo mais, se Deus quiser.
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1: Olá, meus queridos ouvintes, como vocês estão? Espero que vocês estejam bem. Estamos chegando ao vivo com o programa Só Toca Top. Peço licença para entrar na sua casa, no seu local de trabalho, com a melhor programação para a sua tarde, um repertório inédito das melhores músicas do Brasil, as mais tocadas, os grandes lançamentos dos principais artistas do Brasil e aqueles modões sertanejos nostálgicos, além de contar para você tudo o que acontece no universo artístico. E você já pode participar realizando o seu pedido musical através do nosso WhatsApp 43 99100 1026. E vamos com tudo!
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1: E hoje, dia 17 de setembro de 2026, quinta-feira, e as principais datas comemorativas e homenagens são: Dia Nacional do Transportador Rodoviário de Carga, uma homenagem aos profissionais que transportam mercadorias pelas rodovias do Brasil. E Dia da Compreensão Mundial, um momento de reflexão para promover a paz, a empatia e o respeito às diferenças entre os povos. E que o dia comece bem e termine ainda melhor. Que Deus nos guarde, nos livre, nos proteja. Que seja uma ótima quinta-feira.

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1: E vamos trazer pra vocês, agora nesse exato momento, os artistas mais consolidados do Brasil, as principais notícias sobre eles. Ana Castela, Simone Mendes e Lauana Prado são novamente indicadas ao prêmio na categoria Melhor Álbum de Música Sertaneja.

Academia Latina da Gravação anunciou oficialmente as indicações para a edição do Grammy Latino, destacando o protagonismo de Ana Castela, Simone Mendes e Lauana Prado na disputa pelo prêmio de melhor álbum de música sertaneja. As artistas que foram nomeadas, respectivamente, pelos trabalhos Fire Arena, Cantando Sua História 2 e Raiz BH, consolidando a forte presença feminina no gênero. Além delas, concorrem na mesma categoria o cantor Luan Santana, com o projeto Registro Histórico, e o grupo Traia Véia. O anúncio dos grandes vencedores ocorrerá durante a cerimônia oficial de premiação, agendada para o dia 12 de novembro de 2026, em Las Vegas, nos Estados Unidos.

o cantor sertanejo Giovanni ter levado a nova namorada Flávia Correia em todos os shows da dupla.

cantor sertanejo Giovanni, que entrega a consagrada dupla com Gian, tem compartilhado de forma constante os bastidores de sua rotina de show ao lado de sua nova namorada, a publicitária Flávia Correia. O relacionamento, que se tornou público após o término do casamento de 26 anos do artista com Ana Carolina Moraes, ganhou destaque recente quando o músico se declarou para a parceira diretamente do palco durante uma apresentação. Atualmente, Flávia, que acompanha o cantor em suas viagens e compromissos profissionais pela estrada, registrando a convivência e o dia a dia da dupla sertaneja em suas plataformas digitais.

Quero mandar um abraço para o Atílio em Cunha, São Paulo, o Célio da Rua 101, a Silvana do Salão, agradecendo vocês pela sintonia. E que o nosso dia seja leve e repleto de coisas boas, que a fé nunca nos falte e o amor sempre nos encontre. Abençoada quinta-feira para vocês. E a dupla sertaneja Anthony e Gabriel acaba de lançar o single e o videoclipe de Aparecida, a música que une romance, devoção e o desejo de construir uma família sob as bênçãos do céu. O videoclipe, que foi gravado na cidade de Aparecida, em São Paulo, trazendo belas imagens no Santuário Nacional de Aparecida. E durante as gravações, a chuva intensa na região parou exatamente no momento de rodar as cenas, o que os artistas e a produção encararam como um sinal de carinho e proteção de Nossa Senhora. Tem gente que sonha com uma vida a dois, tem gente que sonha em colocar essa vida nas mãos de Deus, e é desse sentimento que nasce essa música, Aparecida, de Anthony Gabriel, e o clipe deixou tudo ainda mais especial, gravado em Aparecida, com um casal escolhido pela dupla nas redes sociais, que você ouve pela primeira vez aqui no Só Toca Top, os maiores lançamentos do sertanejo universitário, 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
1: Aí, Júnior, o que será que tinha naquele áudio, hein, meu irmão?
2: César, eu também quero saber, viu?

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2: 2:33.

0: Bom demais! What?
1: Obrigado.
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7: 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E a diferença nos cachês de Simone Mendes e Simária chamou a atenção nas redes sociais.

informações divulgadas, Simone Mendes teria um cachê de aproximadamente R$800 mil por apresentação, enquanto Simaria cobraria cerca de R$400 mil. Ainda de acordo com as informações, uma fonte ligada às contratações afirmou que a diferença de valores poderia levar alguns contratantes a escolher Simaria por conta do custo mais baixo. Os valores, no entanto, podem variar de acordo com o evento, local e negociação.

Zé Felipe contou que podia ter perdido uma câmera nova após seguir uma dica do irmão João Guilherme. Durante uma viagem internacional, o cantor comprou o equipamento e resolveu mostrar a novidade para o irmão, que teria dito que a câmera poderia ser colocada na água.

Continuando na informação, Zé Felipe decidiu testar a resistência do equipamento embaixo da torneira. O problema é que, segundo ele, a câmera começou a apresentar defeito logo depois do teste. Revoltado com a situação, o cantor contou o ocorrido nas redes sociais e brincou com a possível tragédia. João Guilherme ainda não se pronunciou sobre o caso.

salve especial para Cidinha da Avenida dos Trabalhadores do Jardim São Paulo, o Valdir da Pitada da Chefe, o Zé Manchinha e família. Agradeço vocês pela companhia diária e que hoje seja um dia de renovação e de muitas conquistas. Desejo que vocês possam enfrentar todos os desafios com coragem e fé. Feliz quinta-feira! É mais uma moda chegando com força, o medley de Tempo ao Tempo, Duas Camisas e Esta Noite como Lembrança. Após o sucesso do primeiro EP do projeto Mais Uma Moda, o quarteto que finaliza essa primeira fase com uma collab especial ao lado de Cláudio e Matheus, esse formato diferente com quatro vozes se complementando é um dos grandes destaques do projeto, e nessa parceria a qualidade vocal dos dois lados deixa tudo ainda mais especial.

0: escutando.
1: Tá doido.
0: Que honra, meus parceiros.
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2: 3:01.

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1: E aí, Luciano? Vamos fazer essa galera sacudir?

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7: Pelo horário de Brasília, 15 horas e 10 minutos em 1º de maio. Programa Só Toca Top ao seu lado de segunda a sexta-feira.

das 14 horas às 16 horas, locutora e comunicadora Jéssica Caroline, com a trilha sonora da sua vida, os maiores lançamentos do momento e aqueles modões sertanejos que marcam gerações, além de contar para você tudo o que acontece no mundo artístico. E você pode participar da programação através do nosso WhatsApp 43 99100 1026. E a previsão do tempo está com sol com algumas nuvens, com temperatura máxima de 25 graus Celsius. E há uma previsão de chuva para este final de semana, em 1º de maio. A instabilidade que deve começar a ganhar força a partir da tarde de sábado, estendendo-se também para o domingo. Estamos atualmente no inverno, aqui no Hemisfério Sul, a estação que vai até o dia 22 de setembro de 2026. Faltam apenas 5 dias para a primavera. E eu te desejo uma tarde cheia de carinho, amor, paz, alegria e tranquilidade. Que você tenha uma excelente quinta-feira. Que a paz e a felicidade façam parte do seu dia. E que Deus lhe dê um dia abençoado. E o cantor, o gênero, a lenda, Moacir Franco, emocionou o público de uma grande casa de shows ao participar de surpresa do show da dupla Diego e Vitor Hugo.

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1: O cantor Moacir Franco, que também é compositor de algum dos grandes clássicos da música sertaneja e que muito colaborou para a popularização do estilo musical a partir dos anos 80, quando João Mineiro e Marciano regravaram Seu Amor Ainda É Tudo, subiu ao palco e, como sempre faz, ganhou a plateia em instantes e soltando a voz ao lado da dupla Diego e Vitor Hugo. A participação foi tão boa e emocionante que merecia um registro oficial. Que tal a ideia, Diego e Vitor Hugo?

antes de um show, Zezé de Camargo encontrou um cachorrinho na porta do camarim e se encantou por ele imediatamente.

animal que recebeu banho, tosa, vacinação e todos os cuidados veterinários necessários antes de seguir viagem com o cantor Zezé de Camargo, batizado de Francisco, em homenagem a São Francisco de Assis. O pequeno agora está em casa, seguro e cercado de carinho. O encontro inesperado mudou completamente a vida do cachorro, que ganhou uma nova família e um lar para chamar de seu.

Quero mandar um alô para Célia Ferreira, a Lourdes Cachefo da Rua 7, o pessoal da Marcenaria Chapada, agradecendo vocês pela audiência e que essa tarde tenha paz no início ao fim e que a felicidade faça morada em nossos corações, iluminando os nossos caminhos e tornando cada instante mais especial. E tá chegando para cantar aqui no Só Toca Top, a dupla Gian Giovanni, com um grande clássico da música sertaneja, que ganhou uma nova roupagem, Somos Apaixonados, a dupla que gravou uma releitura emocionante da faixa, originalmente gravada por Chitãozinho e Xororó em 1982, a canção que fala sobre um amor intenso, marcado por brigas diárias e reconciliações calorosas durante a noite.

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2: 3:27.

0: quê?
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Carinho, obrigado pelo carinho. Um beijo no coração. Um beijo no coração, Divinópolis. Que coisa linda. Quer ver que legal, Rica? Alô, Divinópolis.

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6: Utilidade pública. Atenção, perdeu-se sábado aqui na cidade, nas proximidades do posto R. Lopes, um celular da marca Realme. Pede-se a quem encontrou entregar com urgência aqui na Luas FM, que será gratificado. E a cantora Ana Castela desabafou nas redes sociais sobre uma fase de muitas dúvidas e desafios na carreira.

boiadeira. Contou que buscou o conselho dos pais, dos amigos e muita fé para enfrentar esse período. Ana Castela disse que aprendeu muito nos últimos dias e que quem planta o bem, colhe o bem. E olha, pode ter motivo para comemorar. Ana Castela está concorrendo ao Grammy Latino pelo terceiro ano seguido, na categoria Melhor Álbum de Música Sertaneja, com Fire Arena, ao lado de nomes como Simone Mendes, Lauana Prado e Luan Santana. Será que essa era a resposta que ela tanto pediu a Deus? 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

E se Mária já tem 26 milhões de seguidores, ex-dupla de Simone está entre as sertanejas mais seguidas do Instagram.

Mara não para de bater recordes nas redes. A cantora que fez história ao lado da irmã na dupla Simone e Simaria chegou aos 26 milhões de seguidores no Instagram e entrou para o grupo das sertanejas mais seguidas do Brasil, prova de que o talento e a conexão com o público continua forte, mesmo fora da dupla.

vamos atender o pedido musical do Célio, da Rua 101. Ele quer ouvir a música Coxa de Retalhos, da dupla Chitãozinho e Xororó, e tá oferecendo para todos os ouvintes. Agradeço você pela sua audiência e que essa tarde te traga tranquilidade, boas energias e momentos felizes que aquecem o coração. Uma excelente tarde para você.

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7: Acabamos de ouvir Leão Domado, que se tornou um dos clássicos de Chico Rei e Paraná, lançado em 1993. A canção que retrata aquele amor tão intenso que faz até o coração mais resistente se render, como um verdadeiro leão domado, com uma melodia marcante, romantismo à flor da pele e a interpretação inconfundível da dupla. Essa música, que representa uma época inesquecível do sertanejo brasileiro, décadas depois, continua despertando aquela sensação boa de nostalgia. Chico Rei e Paraná, uma dupla que deixou sua marca na história do sertanejo. Estamos chegando ao final do programa Só Toca Top, agradecendo pela sua audiência e pelo seu carinho. Eu volto amanhã, sexta-feira, a partir das 14 horas, trazendo para você um programa inédito. E que você tenha um bom final de tarde, se apegando com o que for bom, deixando ir o que já não cabe e assim liberando espaço para que novas bênçãos possam te alcançar. Às vezes a vida desacelera para nos ensinar a valorizar o silêncio e o tempo. Nem tudo parece pausa, é fim. Muitas vezes é preparo. Confie no projeto e continue com fé. Fiquem com Deus. Até amanhã.

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3: 4:02.

Oi, gente, tudo bem? Hoje eu vou cantar uma canção especial para você. Eu fiz essa canção especialmente para você que está passando por momentos de dificuldades. Dificuldades tão sérias que você às vezes perde um pouco a fé. Não perca a tua fé.

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1: Na presença das Santas Chagas de Jesus, convido você e sua família para este momento abençoado na nossa programação. Vamos juntos colocar nas Santas Chagas de Jesus o nosso pedido de oração, a nossa intenção. Prepare o seu ambiente de oração com as fotos, as roupas de família e, de modo particular, lembrando dos enfermos. Traga os nomes por quem vamos interceder e pedir cura e libertação de todos os sofrimentos e dores.
2: Queridos filhos e filhas, é quinta-feira. Graças e louvores se deem a todo momento ao Santíssimo e Diviníssimo Sacramento. A Eucaristia é uma expressão grandiosa da misericórdia de Deus. Por isso, rezemos o Terço das Santas Chagas nessa hora da misericórdia. Em nome do Pai, e do Filho, e do Espírito Santo. Amém. Creio em Deus Pai Todo-Poderoso, Criador do céu e da terra, e em Jesus Cristo, seu único Filho, nosso Senhor, que foi concebido pelo poder do Espírito Santo, nasceu da Virgem Maria, padeceu sob Pôncio Pilatos, foi crucificado, morto e sepultado, desceu à mansão dos mortos, ressuscitou ao terceiro dia, subiu aos céus, está sentado à direita de Deus Pai Todo-Poderoso, de onde há de vir julgar os vivos e os mortos. Creio no Espírito Santo, na Santa Igreja Católica, na comunhão dos santos, na remissão dos pecados, na ressurreição da carne, na vida eterna. Amém. Ó Jesus, Divino Redentor, tende misericórdia de nós e do mundo inteiro. Deus Santo, Deus Forte, Deus Imortal, tende piedade de nós e do mundo inteiro. Graça, misericórdia, meu Jesus, nos perigos presentes, cobri-nos com vosso preciosíssimo sangue. Pai Eterno, tende misericórdia de nós, pelo sangue de Jesus Cristo, vosso Filho unigênito, tende misericórdia de nós, vos suplicamos. Amém. Nesse primeiro mistério do Terço das Santas Chagas, contemplamos: Jesus se revela como caminho, verdade e vida. Como fruto desse mistério e dessa contemplação, peçamos por todas as famílias que estão desunidas, que possam, no perdão, no diálogo, fazer um processo de reencontro e paz. Eterno Pai, eu vos ofereço as santas chagas de nosso Senhor Jesus Cristo, para curar as de nossas almas.
3: Meu Jesus, perdão e misericórdia.
1: Pelos méritos de vossas santas chagas.
3: Meu Jesus, perdão e misericórdia.
1: Pelos méritos de vossas santas chagas.
3: Meu Jesus, perdão e misericórdia.
1: Pelos méritos de vossas santas chagas.
3: Meu Jesus, perdão e misericórdia.
1: Pelos méritos de vossas santas chagas.
3: Meu Jesus, perdão e misericórdia.
1: Pelos méritos de vossas santas chagas.
3: Meu Jesus, perdão e misericórdia.
1: Pelos méritos de vossas santas chagas.
3: Meu Jesus, perdão e misericórdia.
1: Pelos méritos de vossas santas chagas.
3: Meu Jesus, perdão e misericórdia.
1: Pelos méritos de vossas santas chagas.
3: Meu Jesus, perdão e misericórdia.
1: Pelos méritos de vossas santas chagas.
3: Meu Jesus, perdão e misericórdia.
1: Pelos méritos de vossas santas chagas.
2: Neste segundo mistério do Terço das Santas Chagas, contemplamos: Jesus cura o cego Bartimeu. Rezemos esta dezena, contemplando este milagre de Jesus, pedindo que o Senhor, ressuscitado, misericordioso, nas suas santas chagas, cure todos os que precisam de uma cura espiritual. Eterno Pai, eu vos ofereço as santas chagas de nosso Senhor Jesus Cristo, para curar as de nossas almas.
4: Meu Jesus, perdão e misericórdia.
1: Pelos méritos de vossas santas chagas.
4: Meu Jesus, perdão e misericórdia.
1: Pelos méritos de vossas santas chagas.
4: Meu Jesus, perdão e misericórdia.
1: Pelos méritos de vossas santas chagas.
4: Meu Jesus, perdão e misericórdia.
1: Pelos méritos de vossas santas chagas.
4: Meu Jesus, perdão e misericórdia.
1: Pelos méritos de vossas santas chagas.
4: Meu Jesus, perdão e misericórdia.
1: Pelos méritos de vossas santas chagas.
4: Meu Jesus, perdão e misericórdia.
1: Pelos méritos de vossas santas chagas.
4: Meu Jesus, perdão e misericórdia.
1: Pelos méritos de vossas santas chagas.
4: Meu Jesus, perdão e misericórdia.
1: Pelos méritos de vossas santas chagas.
4: Meu Jesus, perdão e misericórdia.
1: Pelos méritos de vossas santas chagas.
2: No terceiro mistério do terço das santas chagas, contemplamos: Jesus se apresenta como tronco da videira. Rezemos este mistério, pedindo a Deus que nós, como seu rebanho, jamais nos apartemos deste tronco que é a seiva que nos dá vida, e de modo especial pelos jovens, para que não percam a fé. Eterno Pai, eu vos ofereço as santas chagas de nosso Senhor Jesus Cristo, para curar as de nossas almas.
5: Meu Jesus, perdão e misericórdia.
1: Pelos méritos de vossas santas chagas.
5: Meu Jesus, perdão e misericórdia.
1: Pelos méritos de vossas santas chagas.
5: Meu Jesus, perdão e misericórdia.
1: Pelos méritos de vossas santas chagas.
5: Meu Jesus, perdão e misericórdia.
1: Pelos méritos de vossas santas chagas.
5: Meu Jesus, perdão e misericórdia.
1: Pelos méritos de vossas santas chagas.
5: Meu Jesus, perdão e misericórdia.
1: Pelos méritos de vossas santas chagas.
5: Meu Jesus, perdão e misericórdia.
1: Pelos méritos de vossas santas chagas.
5: Meu Jesus, perdão e misericórdia.
1: Pelos méritos de vossas santas chagas.
5: Meu Jesus, perdão e misericórdia.
1: Pelos méritos de vossas santas chagas.
5: Meu Jesus, perdão e misericórdia.
1: Pelos méritos de vossas santas chagas.
2: No quarto mistério do terço das santas chagas, contemplamos o encontro de Jesus com Zaqueu. Como fruto deste mistério e contemplação, rezemos por todos aqueles que estão desanimados, sem força, para que possam ter atitudes de um encontro com o Senhor, dispostos a uma vida nova. Rezemos. Eterno Pai, eu vos ofereço as santas chagas de nosso Senhor Jesus Cristo, para curar as de nossas almas.
6: Meu Jesus, perdão e misericórdia.
1: Pelos méritos de vossas santas chagas.
6: Meu Jesus, perdão e misericórdia.
1: Pelos méritos de vossas santas chagas.
6: Meu Jesus, perdão e misericórdia.
1: Pelos méritos de vossas santas chagas.
6: Meu Jesus, perdão e misericórdia.
1: Pelos méritos de vossas santas chagas.
6: Meu Jesus, perdão e misericórdia.
1: Pelos méritos de vossas santas chagas.
6: Meu Jesus, perdão e misericórdia.
1: Pelos méritos de vossas santas chagas.
6: Meu Jesus, perdão e misericórdia.
1: Pelos méritos de vossas santas chagas.
6: Meu Jesus, perdão e misericórdia.
1: Pelos méritos de vossas santas chagas.
6: Meu Jesus, perdão e misericórdia.
1: Pelos méritos de vossas santas chagas.
6: Meu Jesus, perdão e misericórdia.
1: Pelos méritos de vossas santas chagas.
2: No quinto mistério do terço das santas chagas, contemplamos Jesus que anda sobre as águas. Como fruto deste mistério, vamos juntos pedir que, como Pedro, tenhamos a coragem e a fé para dar, nem que seja um passo, nas águas revoltas da vida. O Senhor está conosco. Caminhemos, rezemos juntos. Eterno Pai, eu vos ofereço as santas chagas de nosso Senhor Jesus Cristo, para curar as de nossas almas.
4: Meu Jesus, perdão e misericórdia.
1: Pelos méritos de vossas santas chagas.
4: Meu Jesus, perdão e misericórdia.
1: Pelos méritos de vossas santas chagas.
4: Meu Jesus, perdão e misericórdia.
1: Pelos méritos de vossas santas chagas.
4: Meu Jesus, perdão e misericórdia.
1: Pelos méritos de vossas santas chagas.
4: Meu Jesus, perdão e misericórdia.
1: Pelos méritos de vossas santas chagas.
4: Meu Jesus, perdão e misericórdia. misericórdia.
1: Pelos méritos de vossas santas chagas.
4: Meu Jesus, perdão e misericórdia.
1: Pelos méritos de vossas santas chagas.
4: Meu Jesus, perdão e misericórdia.
1: Pelos méritos de vossas santas chagas.
4: Meu Jesus, perdão e misericórdia.
1: Pelos méritos de vossas santas chagas.
4: Meu Jesus, perdão e misericórdia.
1: Pelos méritos de vossas santas chagas.
2: Rezemos três vezes. Eterno Pai, eu vos ofereço as santas chagas de nosso Senhor Jesus Cristo para curar as de nossas almas. Eterno Pai, eu vos ofereço as santas chagas de nosso Senhor Jesus Cristo para curar as de nossas almas. Eterno Pai, eu vos ofereço as santas chagas de nosso Senhor Jesus Cristo para curar as de nossas almas. Amém. Queridos filhos e filhas, tendo rezado o terço das santas chagas, vamos agora fazer a oração de todos os dias, que é a novena das santas chagas de nosso Senhor Jesus Cristo. Rezemos. Por suas santas chagas, suas chagas gloriosas, o Cristo Senhor me proteja e me guarde. Senhor Jesus, foste levado na cruz para que por vossas santas chagas sejam curadas as de nossas almas. Eu vos louvo e agradeço pelo vosso ato redentor. Carregaste em vosso próprio corpo os meus pecados e de toda a humanidade. Nas vossas santas chagas, coloco minhas intenções, minhas preocupações, ansiedades e angústias, minhas enfermidades físicas e psíquicas, meus sofrimentos, dores, alegrias e necessidades. Em vossas santas chagas, Senhor, coloco minha família. Envolvei, Senhor, a mim e meus familiares, protegendo-nos do mal. Coloque a sua intenção. Senhor, ao mostrar vossas santas chagas gloriosas a Tomé e o mandando tocar em vosso lado aberto, o curaste da incredulidade. Eu vos peço, Senhor, permita-me refugiar em vossas santas chagas e, por mérito desses sinais de vosso amor, curai a minha falta de fé. Ó Jesus, pelos méritos de vossa paixão, morte e ressurreição, dai-me a graça de viver os frutos da nossa redenção. Amém. Fique conosco, depois do intervalo, vamos refletir, escutar e rezar o Evangelho do dia. 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
2: 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Agora, com a Bíblia na mão, ficamos com o Padre Reginaldo Manzotti em palavras de salvação.

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0: Lucas 7:36-50. O Senhor esteja convosco, Ele está no meio de nós. Proclamação do Evangelho de Jesus Cristo segundo Lucas. Glória a vós, Senhor. Um fariseu convidou Jesus para jantar. Este entrou na casa do fariseu e sentou-se à mesa. Uma mulher pecadora da cidade soube que Jesus estava na casa do fariseu e trouxe um frasco de alabastro cheio de perfume. E ele pôs-se atrás aos pés de Jesus e, chorando, lavou-os com suas lágrimas. Então Jesus falou: Simão, tenho uma coisa para te dizer. Certo credor tinha dois devedores. Como não tivessem com que pagar, perdoou a ambos. Qual deles amará mais? Simão respondeu: aquele ao qual perdoou mais. Jesus lhe disse: julgaste corretamente. Estás vendo essa mulher? Quando entrei na tua casa, não me ofereceste água para lavar os pés. Ela, porém, lavou meus pés. Lavou meus pés com as lágrimas e os enxugou com seus cabelos. Por isso te digo, os muitos pecados que ela cometeu estão perdoados, pois ela mostrou muito amor. Aquele, porém, a quem menos se perdoa, ama menos. Em seguida disse a mulher: teus pecados estão perdoados. Os convidados começaram a comentar entre si: quem é este que até perdoa os pecados? Jesus, por sua vez, disse à mulher: tua fé te salvou. Vá em paz. Palavra da salvação. Glória a vós, Senhor. O texto não é exclusivo de Lucas, também Mateus fala sobre esse fato, Marcos também. Mas o que é importante é perceber é que Jesus fala do perdão como um gesto de amor. O perdão, muito mais do que justiça, é um gesto de amor. Quem ama, perdoa. Quem perdoa, ama. Eu vou repetir: casais, família, no teu trabalho, na tua vida pessoal, na nossa vida pessoal. Quem ama, perdoa. Quem perdoa, ama. Caso contrário, não há perdão. Se não há perdão, não há amor. Senhor, ajude-nos a amar mais e, consequentemente, a perdoar mais.
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0: Escute bem, eu jogo fora todo mal que há em mim. Orgulho, vaidade. Eu peço, Senhor, humildade, capacidade de amar.
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0: Você escutou? Peça a Jesus misericordioso, me ajude.
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0: Eu peço o teu perdão, Senhor, e a graça de perdoar meus irmãos.
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0: Essa é a melhor parte.
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0: Quem perdoa dá chance, e Deus sempre nos dá. Como vamos negar aos outros?
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0: A paz só vem como fruto do perdão. Não tem acerto.
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mão, Senhor. Nessa hora da misericórdia, gente, é quinta-feira. A gente olha para a semana, já passou da dobradiça. Tá mais pro final de semana do que para a semana que tem ainda. Então o que a gente tem que dizer? Senhor, se nessa semana eu magoei alguém, que eu saiba pedir perdão. Se alguém me magoou, que eu consiga perdoar. Eu não quero, Senhor, guardar isso comigo. Você sabe que a mágoa é um veneno que, igual ácido, corrói por dentro. Senhor Deus, nós queremos aprender da tua palavra hoje, desse santo evangelho, dessa hora da misericórdia, desse coração transpassado. Nós queremos aprender e viver, Senhor, o perdão. E é por isso que pedimos: curai os corações magoados. E se o meu coração tem ferida, pelo fruto da vossa misericórdia, me ajude a curá-lo. Eu peço essa graça hoje, nessa hora da misericórdia, nessa quinta-feira de setembro. Abençoai e santificai a água e todos os objetos. Pai, Filho, Espírito Santo. Amém.

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5: Provérbios, capítulo 17. É melhor comer um pedaço de pão com água em paz que ter um banquete no meio de brigas. O servo sábio sabe lidar com o filho difícil, e assim é honrado como alguém da família. Como a prata e o ouro são provados pelo fogo, assim a nossa vida é examinada pelo Eterno. O perverso gosta de conversas maliciosas, e os ouvidos do mentiroso coçam por uma fofoca. Quem zomba dos pobres insulta o Criador. Quem faz festa quando há desgraça não fica sem castigo. Os netos são reconhecimento para os idosos. Os filhos são orgulho para os pais. Não se espera eloquência de um insensato, muito menos mentiras de um líder. Alguns acham que o dinheiro compra tudo, até mesmo pessoas, e que suborno é uma varinha mágica que sempre funciona. Esqueça a ofensa e manterá a amizade. Mas se insistir na ofensa, diga adeus ao amigo. A repreensão atinge profundamente a quem tem entendimento. Mas o insensato leva a maior paulada e nem se importa. Os maus só procuram confusão e não perdem por esperar. Eles a encontrarão. É melhor encontrar uma ursa que teve os filhotes roubados que um insensato em sua loucura. Quem paga o bem com o mal receberá o troco. O mal nunca lhe dará sossego. O início de uma briga é como o vazamento de uma represa. Por isso é bom parar antes que se rompa de vez. Proteger o perverso e atirar lama nos justos são atitudes detestáveis ao Eterno. O que é isso? O insensato saiu para comprar sabedoria? De nada adianta. Ele não sabe o que fazer com ela. O amigo ama sempre e com ele não há tempo ruim. Mesmo quando há problemas, ele é sempre um ombro amigo. É tolice ser irresponsável com a vida financeira. Acumular dívidas que não se pode pagar é muita loucura. Quem namora o pecado se casa com a confusão. E quem deixa a arrogância subir a cabeça faz um convite à destruição. Quem planeja a maldade não pode terminar bem. A conversa traiçoeira só traz mais confusão. O filho insensato é uma desgraça. Não dá motivo nenhum de alegria ao pai. A disposição alegre faz bem à saúde, mas a tristeza e o abatimento esgotam as forças. O perverso recebe suborno por baixo do pano. Isso comprova desprezo pela justiça. O sensato anda de mãos dadas com a sabedoria, mas o insensato está sempre vagando com o olhar perdido. O filho inconsequente é um sofrimento para o pai e para sua mãe. É osso duro de roer. Castigar o bom comportamento é um absurdo. Pior ainda é fazer o bom cidadão pagar pelo crime dos outros. Quem sabe muito fala pouco. Quem é sensato sabe manter a calma. Até mesmo os ignorantes passam por sábios quando fecham a boca. Quem sabe ficar calado passa-se por inteligente.
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0: 17h12 em 1º de maio. Alô, ouvintes, boa tarde. Estamos iniciando aqui pela Luas FM mais uma edição do programa Viola Caipira. Viola Caipira, levada ao ar todos os dias, de segunda a sexta, das 5 da tarde às 7 horas da noite, aqui na Luas FM, levando para você o melhor da música sertaneja, atendendo seu pedido musical através de cartinha, bilhete, através do nosso WhatsApp 991001026. Uma boa tarde para você, meu ouvinte, boa tarde, minha ouvinte, criançada, um forte abraço. Estamos chegando, hein? Chegando aí para mais um Viola Caipira no seu rádio, ou quem sabe aí no seu computador, para você que segue a gente pela luasfm.com. Pela luasfm.com, nosso endereço na internet, aonde você estiver, em qualquer parte, no Brasil ou no mundo. Você ouve o som da rádio, som legal, hein? E também participa da nossa programação.
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0: E hoje é quinta-feira, hein? Quinto, dia 17 de setembro de 2026. Eita! Estamos caminhando aí pro final do mês já. Rapaz do céu, hein?
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0: Estamos vivendo ainda o inverno brasileiro. E a temperatura nesse momento lá fora, temperatura de verão, né? 26 graus centígrados.
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0: Pois é, hoje é quinta-feira, quintou, né? Ontem tivemos aí bastante futebol. Corinthians deu adeus à Copa Libertadores de América. E sabe quem tirou o Corinthians? Memphis Depay. Eita! É Depay de filho. Então tá difícil. Chutou lá nas nuvens.
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0: Rapaz, bateu um pênalti daquele jeito, eu vou falar, hein? Pelo amor de Deus. Camarada que ganha 4 milhões de reais por mês. Fora outros por fora, né? Isso, os prêmios. Rapaz do céu.
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0: Eu acho que ele viu algum passarinho em cima da trave lá e ele quis acertar lá, pra derrubar o passarinho. Só pode. Mas não deu, né? Então, e você pode saber, né, que dos grandes aí, todos os times de São Paulo foram eliminados aí da Libertadores e da Sul-Americana, né? O São Paulo foi, o Santos foi, o Corinthians também já foi, só resta quem? Palmeiras, é verdade. Então, manda quem pode, obedece quem tem juízo, né? Quem pode, pode, quem não pode, se sacode. Aí sacudiu, Corinthians, São Paulo e Santos sacudiu. E o Palmeiras vai brigar agora, né? A briga, eu acho que é entre Flamengo e Palmeiras, viu? Não tem. Mas vamos lá, né? Vamos ver aí a sequência, o que acontece. Deixa o tempo passar. O ano que vem tem mais Libertadores, né? É verdade. Pior que se continuar do jeito que tá, né? Nem pra Libertadores que elas fica. Tá fora da... Tá fora do grupo, né? Com certeza. Do grupo que classifica para Libertadores, tá fora o Corinthians. Tem que ganhar. Conquistar mais vitórias ainda. Mas estamos aqui, né? Não é para falar de futebol. Eu quero lembrar você que hoje é quinta-feira, tá? Quinta-feira aí, e chegando mais um final de semana. Então eu já desejo para você, sua família e seus amigos um excelente e abençoado final de semana que tá chegando. Sabe por quê? Amanhã é sexta-feira de novo, meu povo.
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0: 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Atenção, perdeu-se no último sábado aqui na cidade, ali nas proximidades do posto R. Lopes, um celular da marca Realme. Pede-se a quem encontrou, por favor, entregar com urgência aqui na Luas FM, que será gratificado. Ó, se você encontrou aí esse celular no último sábado, nas proximidades do posto R. Lopes, por ali, e você entrega, tá? Esse celular é de muita utilidade aí para o proprietário. Então é um celular da marca Realme. Não é seu? Devolve, filho de Deus. É. O que é seu não serve para você, tá? Um dia você vai perder alguma coisa sua também. Você vai pagar com a mesma moeda. É, porque... Verdade, não é que Deus castiga, não. É que Deus dá aí o que você merece. Você... Dependendo dos seus atos, você vai receber o seu pagamento, com certeza, tá bom? Então devolve, achou? É, levou? Devolve, rapaz, tá?
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0: Vamos falar de coisa boa aqui, atenção, ó, vem aí a 22ª festa da Costela Fogo de Chão da APAE de 1º de Maio. Será no próximo dia 27 de setembro, a partir das 11 da manhã, no Centro de Eventos da APAE, na Rua 34, em 1º de Maio. No cardápio, costela bovina, porco assado, arroz, maionese, feijão tropeiro, farofa, saladas variadas e abacaxi na canela. 26ª Festa da Costela Fogo de Chão da APAE de 1º de Maio. Dia 27 de setembro, no Centro de Eventos da APAE, na Rua 34. Adquira já o seu convite com os professores e funcionários da APAE. Participem todos dessa grande festa e colabore com a APAE de nossa cidade, hein? Contamos com você. Ah, um detalhe, você deve levar talheres, tá bom? Isso, garfo, faca e colher. E a boca pra comer também, né? Verdade. E, então, bom apetite. A festa é muito boa, hein, rapaz do céu? Você come até estufar. É bom demais. Olha aí, um grande abraço aí para os nossos amigos e ouvintes, pessoal que tá ligado com a gente todos os dias. Meu amigo Mariano, lá no Jardim São José. Boa tarde, Mariano. Grande abraço aí para você, para dona Josefa, sua esposa, né? E para todos os seus familiares que estão ouvindo sempre a Luas FM lá no Guarujá. Uma boa tarde para todos vocês, gente boa. É, lá no Guarujá, doutora Fátima, o esposo dela, o Rafael, e a joinha da família, né? O Matias. Alô, Matias, ele tá esperto, hein? Rapaz do céu. E também um abraço pro Zé Maguinho. Zé Maguinho é primo do Mariano e ele tá na escuta, né, Zé? Obrigado, hein, rapaz? Um abraço pra você e toda a família. Zé Maguinho, ele é irmão da nossa ouvinte de sempre, a Vilane. A Vilane que ouve a gente há muito tempo mesmo, né? E ela mora lá agora, ela tá ouvindo a gente lá no Simeonato, no Alfredo Simeonato, popular conjunto Risato. Um abraço, Vilane, pra você. Também para os seus filhos, né? Meu amigo Jean, o Jonathan, o Janderson, e a Jaqueline. A Jaque tá longe, mas com certeza tá pertinho aí do coração da mamãe, né? Grande abraço, Vilaine. Deus abençoe, hein? Também um abraço pro Valdemar, que é irmão da Vilaine, é, também, né? Lá em, no Guarujá, a Zilda e a Silvia. Eita! Silvia Alto Astral, boa tarde para vocês. Zilda, obrigado pelo carinho com a gente aqui, tá bom? A Zilda veio me visitar aqui no mês de maio, foi? Acho que foi no mês de maio. Final de abril, mês de maio, por aí. Ela mais a Bel. A Bel veio aqui com ela. Um grande abraço para a Bel também. Tá ouvindo a gente lá na rua 32. Um abraço para a Bel, para Bina. A Bina, que é a esposa do meu amigo Miúdo. É. O Leandro, o Miúdo, um abraço para vocês aí também, tá? A Bina é sobrinha da Vilaine, sobrinha do Zé Manguinho, sobrinha da Zilda, da Silvia, né? E todo um abraço para ela e para toda a família. Ah, e tem a Dona Maria José, que é a mamãe de todos, né? A mãe e vovó, né? Então, um abraço lá para ela, que ouve a gente lá na rua 4. Boa tarde, Dona Maria. Olha aí, quero mandar um abraço também para os vozinhas, vozinhas lá no Asilo Lar da Paz, estão na escuta, né? Uma boa tarde para vocês aí. Grande abraço, hein? É, todo mundo ligado. Sabe o que eles estão fazendo lá agora? Estão jantando, é verdade. Eita, vida boa, hein? É bom. Então, um abraço para vocês aí, tá? E que Deus abençoe muito a vida de cada um de vocês. Alô, Dona Zefinha, um abraço especial para a senhora, tá bom, Dona Zefinha? Isso. E um abraço também lá pro pessoal que cuida aí com tanto carinho dos vozinhos e das vozinhas aí no Asilo Lar da Paz. Parabéns pelo trabalho de cada um de vocês e que Deus abençoe a todos. A Dona Lourdes Cachivo tá na escuta, né, Dona Lourdes? Lá na Rua 7, ouvindo a gente todos os dias. Obrigado, Dona Lourdes. Meu amigo Admilson, Admilson manda um joinha, tá? Obrigado, viu, rapaz? Um abraço para você aí que tá acompanhando a Luas FM desde cedo, viu? Ele chega de manhã lá, já coloca o pino do rádio na tomada, o rádio já fica sintonizado na Luas FM, fica ligado, ele só coloca o pino do rádio na tomada e já tá ouvindo lá o programa No Pé do Eito com Marcos Garcia e durante todo o dia acompanhando a nossa programação. É o seguinte, entrou lá no salão do Admilson, você tá ouvindo a Luas FM. Obrigado, meu amigo, um abraço, hein? Também um grande abraço pessoal ali da Papelaria do Júlio, estão ligadinhos com a gente, né? Ali na Papelaria do Júlio, é, o Milton, a Gabi, a Maria Fernanda, desde cedo acompanhando a nossa programação, distribuindo o som da Luas FM para todo mundo que passa por aí. Obrigado, viu, gente? Também do ladinho aí da Papelaria do Júlio, é, pessoal da Móveis Garcia. 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Falei um grande abraço lá pra Fátima, lá no Moranguelo. Fátima na escuta, né? Lógico, a Fátima não desliga o rádio. A Fátima também é ouvinte de muito tempo aqui da Luas FM. Ela é ouvinte cativo aqui. Obrigado, viu, Fátima? Um abraço pra você, para o meu amigo Buiu, seu esposo, e para todos os seus familiares. Também aí no Moranguela, Dona Maria Bisso, tá na escuta, né, Dona Maria? Boa tarde. Grande abraço aí para vocês, hein? A Dona Maria que não perde um programa, ela fala para mim. Obrigado, viu, Dona Maria? Obrigado também pelas orações por mim, tá bom? Deus abençoe a todos nós. Olha, também acompanhando a gente, meu amigo, o Valdir Gonçalves Dias, o Valdizinho Pedreiro, é, tá na escuta. O Valdir da Pitada da Chepe, ele tá na escuta, né, Valdir? Boa tarde. É o negócio seguinte, o Valdir, 5 horas da manhã, ele tá ligadinho na Luas FM, acompanhando o Terço de Jesus da Santa Chagas. É verdade. E depois, né, na sequência, acompanhando aí o programa No Pé do Eito, do Marcos Garcia. Começa logo após o terço de Jesus das Santas Chagas com o padre Reginaldo Manzotti. De manhãzinha, viu? 5 da manhã é o terço. E na sequência, o programa do Marcos Garcia, que traz para você aqueles modão que você ouvia antigamente, sabe? Nas outras áreas você não ouve mais, então, no programa do Marcos Garcia, No Pé do Eito, você ouve as melhores músicas, aquelas uma que mexe com o seu coração, né? Para você recordar tempo antigo, e também aqueles causos contados lá pelo Rolando Boldrin, que hoje não está mais entre nós, né? Mas ficou os causos que ele contava. Aí o Marcos Garcia apresenta para você das 5:30 da manhã até as 8, né? Só tem um pequeno intervalo aí nesse momento do horário eleitoral, né? Então você vai acompanhar o melhor aqui com o Marcos Garcia, tá bom? É, legal, viu? Essa eu assino embaixo, uai. Então um abraço lá pro Valdir. O Valdir não perde o programa do Marcos Garcia também. Também o pessoal lá do seu Ailton. Seu Ailton das Caçambas, tá na escuta aí, né, seu Ailton? Boa tarde. Um abraço pro seu Ailton, pro Rodrigo e pra todo o pessoal lá, né? É as meninas, a Giovana e a Lorena, que estão aí, né? As netas do seu Ailton. Estão lá dando uma coisa pro vozão. Parabéns, viu, meninas? Um abraço pra você, viu, Giba, Lorena. Aí a Lolo, forte abraço pra vocês também, tá? E também lá pros familiares do seu Ailton lá em Sampa, né? Em São Paulo, ouvindo a gente. Dona Helena, boa tarde. A Dona Helena, que é a esposa do seu Ailton, e os filhos, né? A Daniela e o Anderson. E um abraço especial pro Dino, Dino 10, Dino 1000, esse camarada. Ele que é o esposo da Daniela. A Dani e o Dino são os pais da Giovana e da Lorena. Um grande abraço pra vocês aí. Também um abraço pra Lívia, essa menininha encantadora, filhinha do Anderson, tá lá em Sampa. E o Rafinha, a Júlia, a Tainá, a Fabiana, a Isabela, pessoal do grupo Lux Projeto, também todo mundo acompanhando a gente. Obrigado. Um abraço, meu amigo Jairão, grande cantor, hein? É, canta demais, não é que canta demais porque canta a noite inteira, é que ele canta bem mesmo, viu? Canta todos os estilos de música que você pedir, é verdade. E eu falo pra ele, vai lá, Jairão, no programa do rato, tomar o dinheiro do rato. Ele não vai. Mas se ele for, eu vou falar, 5 jurados, todo mundo vai dar 1000. Vai tomar o porre lá, Jairão. Corre pra lá, rapaz. Olha lá em Guarulhos, meu amigo Guga. Ô Guga, obrigado, viu, rapaz? Obrigado pelo carinho com a gente aqui. Obrigado aí pelas mensagens que você manda, né? Ele diz assim nas mensagens dele, que o Papai do Céu proteja todos vocês. É verdade, que o Papai do Céu proteja todos nós, viu, Guga? Você também tá no meio, viu? Então, um abraço para você aí em Guarulhos, a Dona Cecília, sua mamãe, e seu filho Lucas. Alô, Luquinha, boa tarde. O Luquinha já veio aqui, ele veio aqui umas 3 vezes já. E ele já tirou foto aqui com a gente, só depois o Guga teve que mandar benzer ele, né? A hora que ele viu eu, que é verdade. Vai fazer o quê? Não tem outra pra apresentar. Só tem essa cara aqui, não tem jeito. É verdade. Então um abraço aí pra vocês aí, tá bom? Olha, lá em aonde que é? Lá em Cunha, olha aí, lá no Vale do Paraíba, na divisa do estado de São Paulo com o Rio de Janeiro, meu amigo Atílio. Atílio é primaense, viu? E ele tá ouvindo a gente lá em Cunha, no Vale do Paraíba. Ele é produtor de leite lá em Cunha. Um abraço para ele. E ele fala assim, Dinei, manda um abraço aí pro seu Nelson. É o seu Nelson do como é que fala? Do Rancho Três Irmãos, ali da saída para Sertanópolis. Seu Nelson tá na escuta, seu Nelson, boa tarde. Um abraço também pro Espigueixo. Alô, Espiga. Ô, Marildo, que é irmão do Atílio, filho do seu Nelson, lógico. Tá ouvindo a gente lá também, né? Obrigado, viu, rapaz? Olha aí também um abraço especial para o seu Walter Martins, nosso amigo. Tá lá na escuta, ele gosta do tinido da viola, né, seu Walter? Um grande abraço aí pro senhor, tá? Também para toda a família aí, que Deus esteja abençoando, protegendo a sua vida e a sua saúde, meu amigo. Um abraço pra dona Roseli, o Paulo, a Ivete, o Júnior, a Marta, a Cláudia, Fabinho, enfim, toda a família. Que Deus abençoe a todos.
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0: Olha aí lá em Londrina, o pessoal tá na escuta lá, né? A minha irmã chegou de lá já. Então um abraço para todos os meus sobrinhos que estão lá em Londrina na escuta, ligadinho com a gente lá, né? Eita, tem um monte de sobrinho lá. Dá pra lotar um ônibus, viu? E ainda sobra uma viagem pra van, é verdade. Então tá aí, um abraço pra vocês, hein? Também lá em Londrina, minha querida Malu, boa tarde, Malu, um abraço pra você, tá? Um abraço especial aí pra você e estimo que melhoras cada vez mais. Já deu tudo certo, né, Malu? Graças a Deus, né? Então segura na mão de Deus e continua, tá bom, minha filha? Eita! Um abraço para você, minha querida, e também para seus filhos, e toda a sua irmã e toda a sua família. Que Deus abençoe, tá? Obrigado aí pelo carinho da sua audiência. E é o seguinte, que horas são agora? Daqui a pouco eu falo. Eu vou atender aqui, ó, vamos trazer música, eu vou atender a nossa colega de trabalho, a Jéssica Carolina, ela quer ouvir Milionário e José Rico, Viva Vida. E ela está oferecendo para mamãe e para suas irmãs e para todo seu, a sobrinhada e todos os seus familiares, né, Jéssica? E para todos os nossos amigos e ouvintes, né? E os ouvintes do Só Toca Top também, tá bom? Isso. E a mãe dela, Creuzinha, quer ouvir a música 60 Dias Apaixonado, também com Milionário José Rico. Vai ouvir. E ela tá mandando aí para todos seus familiares, né? Seus filhos, netos e toda sua família. Obrigado, Creuzinha. Um grande abraço para vocês aí. Chegando então aí, ó. Milionário José Rico abrindo a nossa programação.
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0: 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Que horas são?
2: E a hora certa.
3: 5:34.
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0: Boa tarde. Viva a vida, uai.

17:37. Grande abraço para o meu amigo Edson Felipe e a esposa Márcia. Estão ligadinhos com a gente, acompanhando o nosso Viola Caipira todos os dias, acompanhando a nossa programação durante todo o dia também. Meu amigo Edson Felipe, dona Márcia, um forte abraço para vocês aí. Obrigado pela audiência, obrigado pelo carinho com a gente aqui. Tá chegando aí mais Milionário José Rico. 60 dias apaixonado. Eita, 2 meses de paixão, filho de Deus.

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3: Ruas FM informa a hora certa.
4: 5:50.
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13: 17h57. Boa tarde. Viola caipira aqui na Luas FM. Olha, eu vou com você até às 7 da noite. 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
13: Quero mandar um abraço especial pro meu amigo Edson Manuel Esteves e a esposa dele, a dona Sônia, que estão sempre acompanhando a nossa programação. Obrigado, hein? São os embaixadores da Luas FM, viajando aí pelo Brasil, pela América do Sul aí, levando o nome da nossa rádio de 1º de maio, a Luas FM. Obrigado, hein, meus amigos? E um abraço também para os netos deles, né? Lá na Bahia, isso. É o Arthur e a Alice, são os netos do Edson Manuel Esteves, meu amigo Manezinho da escola, e a dona Sônia. A dona Emília também tá na escuta, né, dona Emília? Boa tarde, lá na rua 16, ouvindo a gente. É a mãe do Cacá, sempre acompanhando a gente. Obrigado, hein? E um abraço também lá para todo o pessoal lá nos vizinhos, estão sempre ligados com a gente. Dona Emília, forte abraço, hein? Deus abençoe.
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13: Olha, lá em Cerquilho, ouvindo a gente, meu amigo o Hamilton César Gomes, isso, é o Hamilton César Gomes, também a dona Leonilda, que é a mãe dele, e o Marcelo, que é sobrinho do Hamilton, neto da dona Leonilda. E são os familiares do nosso saudoso, querido amigo O José Luiz Gomes é aquele gordinho simpático, estava sempre por aqui, né? Vinha visitar a gente. Hoje ele está ao lado de Deus, mas com certeza olhando aí por todos os seus familiares e amigos. Também quero mandar um abraço para o Emerson Santos, que é o Borracha, e o garoto Enzo, lá em Cerquilho. Eles vieram aqui me visitar, né? Veio ele, o Emerson, o Borracha, o Enzo e o Hamilton. Estiveram nos visitando. Então, um grande abraço para vocês aí. Volto sempre, viu, rapaziada? E traz a dona Leonilda para lembrar, para rever a terrinha, né, dona Leonilda? Forte abraço aí. Deus abençoe muito a saúde da senhora. Tá bom, dona Leonilda?
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13: Olha aí, quero mandar um abraço especial para ele, né? Que é nosso ouvinte cativo também. Esse de todos os dias. E ele, conforme ele fala, né? Primaense de coração da Vila Nova, seu João Batista de Campos, lá em Ribeirão Preto. Boa tarde, seu João. Um grande abraço aí, seu João, lá da Astec Contabilidade em Ribeirão Preto. Conforme ele fala, né? Ele saiu de 1º de maio, mas 1º de maio não saiu do coração dele. E ele tá lá, ligadinho com a gente, com certeza. Então, um grande abraço para ele, para os filhos, né? O Danilo e o André, a esposa, dona Vera, também os netos, o Miguel e o Samir, lá em Ribeirão Preto. Boa tarde, seu João. O seu João, ó, faz uma forcinha para vir para cá no dia 27 aí, na festa da Costela Fogo de Chão da Paz. O senhor gosta de participar sempre, né? Então, vem para cá, chama a rapaziada aí, chama o Cristian e também o Tony. Traz o Tony Rizzo para conhecer a cidade aqui, tá bom? Isso, faz uma força aí, vem para cá, seu João. É dia 27 e ele já tá ali, ó. Já mandou o recado, muito ligado aqui com ele. Obrigado, seu João, que Deus abençoe aí toda a família também, tá bom? Um abraço também lá pro Cristian, Matheus e Oliveira, na TMK Comunicações. Já veio aqui me visitar, né? E é, o seu João trouxe ele. Agora o seu João vai trazer o Tony também, viu, seu João? É, Tony Rizzo, caboclão aí, vem pra cá, rapaz. Eu tenho certeza que ele vai gostar da cidade, viu? Então, um abraço aí pra todos vocês, ó. Também lá no posto do René em Ribeirão Preto. É, o pessoal tá lá curtindo a Luz FM, né? Tomando uma geladinha e comendo um espetinho. Tá o Márcio Bergamasco, que é o gaguinho fenomenal. Hoje tá difícil de mastigar, né, Márcio? Eita, tá difícil, cara. É, o Corinthians, ai meu Corinthians. Não te aguento, mas não te largo, Corinthians. Pois é, rapaz, o camarada foi bater o pênalti lá nas nuvens. Eu acho que tinha um passarinho em cima da trave e ele quis acertar no passarinho. É verdade, mas só que é muito alto, né? Diferença, rapaz, dá um bicuda no meio do gol, faz o gol, filho de Deus, não vai procurar. Ah, meu Deus do céu, não pode, viu? Errar um pênalti decisivo é poder, custou, né, praticamente a classificação. Poderia ser a classificação, né, se faz o gol, porque depois ir pros pênaltis. Aí não, né? Babão. A vaca foi pro brejo. E pra desatolar essa vaca? Não tem jeito. É, o pessoal come muita vaca atolada, né? Então não tem jeito mesmo. Ô Márcio, fica triste não, que nós é Corinthians. Corintiano é igual brasileiro, viu? Não desiste nunca, viu, Márcio? Eita, também um abraço lá por Cido e o Bigode, lá no posto do René, né? É, os escudeiros do seu João Batista, uma boa noite pra vocês. Olha, também eu quero mandar um abraço pro Anderson, né? O Anderson, que é o caseiro lá do sítio Santa Emília, em Cravinhos. Cravinhos fica próximo a Ribeirão Preto e é de propriedade do seu João Batista. E o Anderson e toda a família ouvindo a gente também. Obrigado, viu, Anderson? Um abraço aí pra vocês, uai. E um abraço pro meu amigo José Borges de Campos, lá em Penápolis. José Borges, se eu não me engano, o Zé Borges é parmeirense, né? Então ele tá com tudo. Né, Zé? Isso, nós estamos sofrendo aqui. É, também, como é que fala? Manda quem pode, obedece quem tem juiz, né? Então tá aí. É, eu digo sempre, ó, quem pode, pode, quem não pode, se sacode. Parmeira pode, ué. Eu tava falando com o meu irmão até essa semana. Falei, ó, hoje no futebol brasileiro, eu acho que quem domina é Flamengo e Palmeiras. Eu sou corintiano, mas é verdade, o Corinthians tá num AM que eu vou falar, né? Mas fazer o quê? Vai, Corinthians, já tá indo. Pro buraco. E se brincar, não classifica pra Libertadores do ano que vem, né? Então tem que agora focar na Libertadores e, aliás, no Brasileirão pra classificar no ano que vem. Não é fácil não, viu? Com esse time aí, tá difícil. É verdade. Então tá aí. Grande abraço lá pro meu amigo Zé Borges de Campos, lá em Penápolis, meu colega de futsal. Olha só, nós jogando futebol de salão, Zé. Rapaz do céu. Era comédia. Todo mundo ficava contente de ver nós jogar. Lógico. Então um abraço lá pro Zé Borges, lá em Penápolis, na Flora Tietê. Meu amigo, forte abraço para você. E que Deus abençoe você e toda a sua família. Aí, o Zé Borges, ele é irmão do seu João Batista de Campos. Então ele é primaense de coração da Vila Nova também. Grande abraço, Zé. E por falar em Zé, mais um abraço para o Zé Garcia. Isso, Zé Garcia, esposa do Zé, a Valéria. A irmã dele, a Carminha. O Gervásio Garcia, a Silmar e o André, lá em Araraquara. Isso. E lá em Americana, a Isaura Garcia, que é a irmã do Zé, o João, a Débora e o Bernardo, que é o menino de ouro. Um abraço para vocês aí, tá? São os familiares do nosso saudoso, querido amigo, seu João Amazonas. É, que Deus os tenha. Também a dona Aparecida Garcia, né? Que era irmã do Zé, irmã da Isaura, irmã da Carminha. São os familiares, né? Hoje a dona Cida também está ao lado de Deus, junto com seu João, casal reunido novamente, olhando aí por toda a sua família.
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13: E agora chegou aquele momento especial do nosso programa, momento de fé, um momento de religiosidade, num presente todo especial da Fundição Tiger. Aos nossos amigos, ouvintes e toda a comunidade, você ouve agora a oração da tarde com o padre Reginaldo Manzotti. Reginaldo Manzotti.

0: todos os enfermos. Eu peço por aqueles que estão internados nos hospitais, por aqueles que estão nas UTIs, também por todos que estão em tratamento domiciliar. Eu peço em oração especial pela saúde do nosso amigo, seu Ailton das Caçambas Santa Cruz, por ele e por toda a família. Também peço em oração especial pela vida e pela saúde do nosso amigo, seu Walter Martins, nosso ouvinte que reza com a gente nesse momento. Por ele, por toda a sua família, Dona Roseli, o Paulo, a Ivete, o Júnior, a Marta, a Cláudia, o Fabinho, enfim, toda a família. Eu peço em oração especial também, em agradecimento pela recuperação da saúde da Malu, lá em Londrina, nossa ouvinte querida de todos os dias, e também por ela e por toda sua família, seus filhos, sua irmã e todos seus familiares. Eu peço também pela minha saúde. Eu peço por todas as pessoas que rezam com a gente nesse momento, através dos 87.9 Luas FM, aqui por perto, e por você que reza com a gente através da luasfm.com, nosso endereço na internet, aonde você estiver, em qualquer parte, no Brasil ou no mundo. Eu peço em oração por todos os funcionários da Fundição Tiger, pela sua direção, em especial seu Batista e família, também família Sazaki, meu amigo André. Que Deus continue sempre abençoando e protegendo esta conceituada empresa, a Fundição Tiger, que graças a Deus veio para 1º de maio. Enfim, eu peço por todos nossos amigos e ouvintes. Que Deus abençoe a todos. E vamos então aí agora para oração da tarde com o padre Reginaldo Manzotti.
1: A partir de agora, a Rádio Luas FM de 1º de maio apresenta a todos os nossos ouvintes a oração da tarde com o padre Reginaldo Manzotti. 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Quero mandar um abraço especial para todos os funcionários da Fundição Tiger. Quero mandar um abraço para todo o pessoal da diretoria, em especial o seu Batista, pelo apoio cultural na oração da manhã, na oração da tarde e no terço Jesus das Santas Chagas. Nosso muito obrigado, nosso carinho, nosso respeito com essa conceituada empresa aqui em 1º de maio. Quero também oferecer a oração da tarde para todos os nossos ouvintes que acompanham a nossa programação da Luas FM. Nosso grande abraço, Deus abençoe você e toda a sua família.
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3: Jesus. Boa tarde, queridos filhos e filhas. Que a paz do Senhor esteja com você. E nós continuamos a depositar no manto de Nossa Senhora das Dores, as nossas queixas, nossos sofrimentos, no único sentido. Nossa Senhora das Dores, leve a Jesus a nossa prece, nosso pedido. Vamos juntos em nome do Pai, do Filho e do Espírito Santo. Amém. Nossa Senhora das Dores, nas suas sete espadas, transpassada no coração,

inquietações, provações, dificuldades, mãe. Também hoje, há tantas tribulações que transpassam nossa alma e nosso coração. Pedimos Nossa Senhora das Dores a graça da perseverança. Assim, ó mãe, Nossa Senhora das Dores, como não recuaste diante das provações, enfrentaste as dificuldades e em tudo foste obediente até o fim ao Pai, na missão de servir a Jesus nosso Senhor, pedimos a mesma graça, Nossa Senhora das Dores, que sejamos fiéis, que sejamos perseverantes, que sejamos atuantes. Mãe dolorosa, acompanhai-nos em nossas dificuldades e atendei-nos nesta graça que para nós é como uma espada transpassada em nossa alma, que inquieta nosso viver e desassossega nossa família. Nossa Senhora das Dores, ajudai-nos a perseverar, a ter serenidade na provação, paciência em Deus, compreensão dos defeitos alheios, mas acima de tudo, Nossa Senhora das Dores, que saibamos viver cada momento com um olhar fixo na madrugada da ressurreição que nos espera. Nossa Senhora das Dores, acolha a prece de meus familiares que agora apresento como fruto desta Ave Maria. Ave Maria, cheia de graça, o Senhor é convosco. Bendita sois vós entre as mulheres e bendito é o fruto do vosso ventre, Jesus. Santa Maria, Mãe de Deus, rogai por nós, pecadores, agora e na hora de nossa morte. Amém. Nossa Senhora das Dores, dai-nos a graça de um final de dia abençoado. E se a cruz pesar, nos ajude a carregar.

bondade, assim na terra como no céu. O pão nosso de cada dia nos dai hoje. Perdoai as nossas ofensas, assim como nós perdoamos a quem nos tem ofendido. E não nos deixeis cair

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7: Boa noite.
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9: 18 horas e 31 minutos. Boa noite. Viola caipira aí no seu rádio. Vou com você até às 7 da noite, hein? 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Uma programação super especial para você varar a noite com a Luas FM. Eita! 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
9: Utilidade pública da sua rádio Luas FM. Atenção, perdeu-se sábado à noite aqui na cidade, ali nas proximidades do posto R. Lopes, um celular da marca Realme. Pede-se a quem encontrou, por favor, entregar com urgência aqui na Luas FM, que será gratificado.
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9: Agora 18h34, vamos que vamos em frente, porque atrás vem gente.
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9: Eu vou atender o meu amigo João Totó. Alô, João Totó, segura, puxa, estica, dá um nó. Eita, o Totó tá lá na água do São Xavier. É, lá na casa da irmã dele, a Célia, que tá cuidando dele, muito bem cuidado. Parabéns, viu, Célia? Então, o Totó quer ouvir duas músicas, oferecendo lá para toda a família dele, para todos os amigos e todos os ouvintes. Obrigado, Totó. Quero mandar um abraço especial lá para Heloísa, lá na Rua 8, né? A Elô tá na escuta, obrigado, viu, Lô? É, lá na Rua 8, ligadinha, acompanhando a nossa programação. Também um abraço pro meu amigo Cambezinho, lá no, Residencial Náutico, isso, o Cambezinho, que é funcionário da Fundição Tiger. Uma boa noite para você, viu, Cambezinho? Olha, também quero mandar um abraço pro Rolinês. Alô, Roli, Rolinês Ferreira, tá na escuta, né? Um grande abraço pra você, ó, Roli, toda a nossa programação pra você, viu, rapaz? E também um abraço lá pro Roosevelt Pegorar, lá na rua 103. É, o Rose tá sempre ouvindo a gente. Obrigado, viu, Rose?
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9: Olha, um grande abraço também, pessoal, aí, dos conjuntos habitacionais, dos sítios, chácaras, fazendas, condomínios, você aqui do centro da cidade, da periferia, você amigo aí dos conjuntos habitacionais de todos os cantos do município, tá ligado com a gente? Tá na melhor, hein? Luas FM, a rádio de 1º de maio.

0: lambada.
1: Agora 18 horas e 36 minutos. Hoje é quinta-feira, hein? Quinto, rapaz, final de semana chegando já, hein? Porque amanhã é sexta-feira. De novo, meu povo. Sextou, hein? Hoje é quinta, amanhã é sexta. Sábado é o que você esperava. É verdade. Tem muita gente que não trabalha no sábado, né? Trabalha a semana inteira, sábado não trabalha. Mas tem muita gente que trabalha a semana inteira e trabalha no sábado também, né? Eu conheço, é, conheço, lógico. Trabalho no sábado, domingo, é verdade. Tá sempre no pitoco do rádio, eita. Verdade isso. Então vamos que vamos, né? Agora, é, vamos de música atender, né? O João Totó, ele tá esperando lá. Então fala pra nós aí que hora que são, ou que hora que é.
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1: Que horas são?
3: 6h37.
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4: Oi, Zezé.
1: Oi.
4: Luciano.
1: Ah, o Zezé.
4: Vamos cantar uma música junto?
1: Vamos, ué.
4: Vambora, rapaz. Que música? Essa aqui, ó.
1: É.
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1: Caramba. Essa é legal, hein?
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2: Boa noite.
3: Cada ser humano tem o seu momento de reflexão. Uma das pessoas mais importantes na carreira de Felipe Falcão pariu essa dupla que canta para o Brasil, Fátima Leão.

0: 8 horas, 59 minutos, 30 segundos.
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2: Em Brasília, 19 horas.
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3: Olá, boa noite.
2: Boa noite para você que nos acompanha em todo o país.
3: Quinta-feira, 17 de setembro de 2026.
2: Vamos aos destaques do dia.
3: Ação contra o comércio de celulares irregulares.
2: Operação Última Chamada tem como alvo cerca de 200 estabelecimentos comerciais em 15 estados. Luana Karen.
4: 50 inquéritos policiais foram instaurados. Também foram realizadas prisões em flagrante e 635 aparelhos celulares foram recuperados.
3: Semana Nacional de Trânsito traz como tema Desacelere, seu bem maior é a vida.
2: E especialistas discutem como a ciência pode atuar a serviço da vida nas ruas brasileiras. Cleide Lopes.
5: O objetivo é transformar conhecimento científico em prevenção.
3: ECA Digital completa um ano.
2: Estatuto trouxe novas regras para que as plataformas digitais garantam a proteção de crianças e adolescentes na internet.
3: Os principais avanços são destacados em entrevistas por IAG Miola, diretor da Agência Nacional de Proteção de Dados.
6: Uma mensagem central dessa legislação para as plataformas digitais que, a partir de agora, elas têm um dever de atuar preventivamente para evitar que danos e riscos para crianças e adolescentes sejam consumados.
2: Hoje, na apresentação da Voz do Brasil, eu, Mariana Jungmann e Nazi Brum.
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2: Uma operação em 15 estados para desarticular o comércio de celulares roubados.
3: Numa primeira fase, foram enviadas notificações a pessoas que compraram aparelhos com notificação de roubo no programa Celular Seguro.
2: Com base nessas informações, foi montada a Operação Última Chamada, com foco nos comerciantes que estavam vendendo esses aparelhos.
4: Pelo menos 200 estabelecimentos comerciais localizados em 15 estados foram alvo da segunda fase da Operação Última Chamada, voltada ao enfrentamento de irregularidades relacionadas à venda de aparelhos celulares. O ministro da Justiça e Segurança Pública, Wellington César Lima e Silva, destacou que a operação pretende quebrar a cadeia que envolve o roubo e o furto de celulares.
7: A única forma de combatermos o crime organizado, bem como outras modalidades de criminalidade comum, é exatamente através dessa atuação integrada de todos os órgãos.
4: Como resultado da ação desta quinta-feira, 50 inquéritos policiais foram instaurados. Também foram realizadas prisões em flagrante e 635 aparelhos celulares foram recuperados. Cerca de 280 policiais participaram diretamente da operação nos 15 estados. O secretário nacional da Receita Federal, Robson Barreirinhas, alertou que os consumidores devem consultar o e-mail do aparelho sempre que for comprar um aparelho celular por meio do site ou do aplicativo Celular Seguro. O e-mail é o número de identificação único e global, que funciona como o CPF de um telefone celular. Segundo Barreirinhas, essa consulta deve ser efetuada mesmo no caso da compra de celulares novos.
7: Esse cuidado tem que ser feito também na aquisição de celulares novos em lojas não tão conhecidas, porque em uma das ações aqui nós encontramos caixas de celular novo, caixa vazia. Para que serve isso? Muitas vezes para esquentar o celular roubado. Às vezes, mesmo com aparência de novo, é importante que o cidadão, quando não seja de uma loja conhecida, verifique o e-mail para ver se aquilo lá não é produto de roubo.
4: Já a recomendação para os cidadãos que tiveram o celular roubado é que indiquem os dados do aparelho na plataforma Celular Seguro. Na internet, o site Celular Seguro pode ser acessado pela conta gov.br. Já o aplicativo está disponível para baixar de graça nas lojas de aplicativo para celulares. Reportagem Luana Karen.
2: E as Forças Integradas de Combate ao Crime Organizado, as FICOS, divulgaram os resultados da Operação Força Integrada 4, de combate ao tráfico de drogas e de armas, à lavagem de dinheiro e a organizações criminosas violentas.
3: Foram cumpridos em 20 estados 173 mandados de busca e apreensão, além de 137 prisões.
2: Também foram apreendidos 18 veículos avaliados em R$1,5 milhão, além de 7 armas de fogo, 49 munições, 11 quilos de cocaína e 90 quilos de maconha. Os bens bloqueados somam R$510 milhões.
3: As FICOS estão presentes em todo o país, com 41 unidades que promovem o compartilhamento de informações de inteligência e atuação integrada.
2: Uma oportunidade para empresas privadas ou públicas que estão com pendências na Receita Federal.
3: Até o dia 10 de novembro, elas poderão ajustar os pagamentos de PIS, PASEP e COFINS sem a incidência de juros de ofício.
8: A regularização é destinada a empresas privadas, órgãos públicos e entidades sem fins lucrativos, que pagam PIS, PASEP e COFINS. A iniciativa faz parte da ação de regularização de créditos da Receita Federal e busca o ajustamento espontâneo das obrigações tributárias. De acordo com a Receita, existem inconsistências que somam R$1,3 bilhão. Os avisos para regularização foram enviados pelos Correios e para a Caixa Postal do Contribuinte no portal ECAC, o Centro Virtual de Atendimento. Para fazer a regularização, não é preciso comparecer às unidades da Receita, nem enviar comprovação das retificações. O prazo para que esses contribuintes façam os pagamentos sem a incidência de juros de ofício vai até o dia 10 de novembro. Após essa data, a Receita Federal vai realizar novas verificações e os contribuintes que não efetuarem os pagamentos serão fiscalizados. Na última edição dessa ação, foram regularizados R$900 milhões. Thaísa Vitória para a Voz do Brasil.
2: Há um ano, o Brasil dava um passo importante para garantir os direitos das crianças e adolescentes. Era sancionado o ECA Digital.
3: Inspirado no Estatuto da Criança e do Adolescente de 1990, que foi um marco para a proteção dos pequenos, o ECA Digital trata das obrigações das plataformas com a segurança deles, também no ambiente virtual.
2: Mais cedo, eu conversei com o diretor da Agência Nacional de Proteção de Dados e a Gemiola sobre os avanços desse novo marco legal e as mudanças que estão sendo implementadas para uma navegação mais saudável nas mídias digitais. Acompanhe. Novo marco legal e as mudanças que estão sendo implementadas para uma navegação mais saudável nas mídias digitais.

0: crianças e adolescentes sejam consumados, para que eles aconteçam nas plataformas digitais. Então é um dever de agir de maneira preventiva e proativa. As plataformas têm que, desde a concepção do produto que oferecem para crianças e adolescentes, durante toda a operação desse produto, tem que tomar conta, né, tem que tomar medidas para que esse produto seja muito seguro para crianças e adolescentes. Isso se concretiza em uma série de obrigações que essa legislação cria para as plataformas digitais no Brasil. Então, por exemplo, as plataformas com o ECA digital passam a ter um dever de adotar medidas que evitem que crianças e adolescentes sejam expostas a conteúdos ou práticas que podem colocar em risco a sua integridade física, como práticas conhecidas de incentivo ao suicídio ou automutilação. É uma outra obrigação muito concreta que o ECA digital traz é o dever das plataformas digitais de prevenirem que o uso da plataforma ou do serviço digital seja compulsivo, excessivo por crianças e adolescentes. Então há um dever aqui de mudar, né, incentivos que as plataformas às vezes fazem para um uso para as crianças e adolescentes ficarem conectadas excessivamente, né, de maneira, ou seja, são medidas para evitar o vício nas plataformas digitais. Um outro exemplo são obrigações das plataformas garantirem que crianças e adolescentes tenham contato apenas com conteúdos que sejam adequados à sua idade. E para mencionar um último exemplo aqui de uma obrigação das plataformas digitais criadas pelo ECA Digital, está a obrigação de que as plataformas ofereçam mecanismos de supervisão parental. O que significa isso? Ferramentas para que os pais, as mães, os responsáveis por crianças e adolescentes consigam acompanhar o uso das redes sociais e das plataformas em geral por crianças e adolescentes e fazer escolhas para que esse uso seja o mais seguro para essa criança e para esse adolescente. Então, por exemplo, limitar, né, ferramentas que permitam ao pai ou à mãe limitar o contato da criança ou do adolescente com estranhos, ferramentas que permitam limitar o tempo de uso e assim por diante.
1: Grande parte dessas obrigações está ancorada na questão da aferição da idade, né? Para que essas políticas sejam implementadas, é preciso fazer a aferição da idade. E está correndo o prazo para as plataformas se adequarem a isso. O que, que elas precisam fazer até o início do ano que vem?
0: Para cumprir uma obrigação que eu mencionei aqui, de garantir que crianças e adolescentes tenham contatos com conteúdos que são adequados à sua idade, a plataforma precisa saber se o usuário é ou não uma criança ou um adolescente. Então precisa aferir a idade deste usuário. E o ECA Digital dá uma mensagem muito clara, principalmente para aqueles conteúdos, produtos e serviços que são considerados proibidos para crianças e adolescentes do ponto de vista da lei brasileira. Então, o álcool, o tabaco, as bets, né, os serviços de aposta, os conteúdos pornográficos, isso é considerado pela lei brasileira proibido para menores de 18 anos. Então, o que o ECA Digital nesse caso faz é proibir aquela autodeclaração. Então, o ECA Digital diz, ó, não funciona mais simplesmente ter aquela mensagenzinha de dizer eu tenho mais de 18 anos e poder acessar. Tem que ter um mecanismo que funcione de maneira adequada e efetiva. O que a NPD fez quando o ECA Digital entrou em vigor em março desse ano foi estabelecer um cronograma para que as plataformas consigam se adequar a essa obrigação, porque ela é uma obrigação também tecnicamente complexa, né? Então a NPD já em março desse ano publicou uma série de orientações para as empresas dizendo, ó, o que a gente espera desses mecanismos que vão ser adotados, que vocês devem adotar para aferir a idade, é que eles tenham algumas características, que eles sejam confiáveis, como diz a lei brasileira. O que significa isso? Eles têm que ter acurácia, ou seja, eles têm que acertar a idade do usuário, né? Então eles têm que ter alguma confiabilidade de que eles vão analisar de maneira adequada qual é a idade daquele usuário. Outra característica que a NPD diz que é importante é eles têm que ter robustez. O que significa isso? Não pode ser fácil fraudar esse mecanismo, senão ele não vai ser efetivo. Então a gente viu alguns, né, sair na imprensa antes mesmo do ECA Digital entrar em vigor, exemplos de crianças ou adolescentes que simplesmente, por exemplo, no mecanismo de aferição de idade que faz o reconhecimento facial, pintam uma barba para se passar por uma pessoa adulta. Se o mecanismo de aferição de idade não consegue identificar que isso é uma fraude, esse é um mecanismo que ele não é confiável. E tem que ser mecanismo também, outra característica importante, que respeitem a privacidade, que protejam os dados dos usuários. Então a NPD começou orientando as plataformas sobre de que maneira elas devem adotar esses mecanismos. E o que a gente está fazendo desde março agora é detalhar esses requisitos técnicos para que as plataformas saibam exatamente o que, que a NPD, que é o órgão regulador responsável por fiscalizar essa obrigação, espera das plataformas. E a NPD também já começou a fiscalizar. Então a gente já começou uma fiscalização, que a gente chama de monitoramento, que é para saber em que medida as empresas estão se adequando a essas obrigações. Quando o detalhamento técnico do que a NPD espera em relação a essa obrigação de aferição de idade estiver pronto, e a gente espera que isso aconteça nas próximas semanas,

0: A ANPD vai entrar numa nova fase, que é uma fase de fiscalização, aí eu diria a todo vapor. E daí todo mundo sabe o que se espera, todas as plataformas sabem o que se espera dos mecanismos de aferição de idade, e aí a ANPD vai começar a cobrar integralmente o cumprimento dessa obrigação. A gente já está monitorando, ou seja, já estamos acompanhando quem está adotando e estamos em diálogo com quem ainda não adotou e tem que adotar esse mecanismo de verificação de idade para entender como é que essas empresas estão planejando cumprir a lei, já que conforme o cronograma que a ANPD divulgou, a partir de janeiro do ano que vem haverá uma cobrança muito intensa de que esses mecanismos estejam plenamente em funcionamento no nosso país.
1: E tem um outro prazo vencendo hoje também, que é o dos relatórios de transparência que eles têm que apresentar, né? Quais são as informações que têm que estar nesses relatórios?
0: Perfeito. Esses relatórios de transparência são algo também muito importante, uma obrigação nova que o ECA Digital trouxe para as plataformas. E é uma obrigação muito relevante, eu diria, porque é a maneira pela qual o ECA Digital obriga as empresas a prestarem conta de como é que elas estão atuando para cumprir todas as obrigações do ECA Digital. E hoje, como você muito bem ressalta, é o prazo que a ANPD determinou para as empresas fazerem a publicação, pela primeira vez no Brasil, desse relatório de transparência. Quem é que tem que publicar esse relatório de transparência de acordo com a lei? Todas as empresas ou plataformas que tenham pelo menos 1 milhão de usuários, que sejam crianças e adolescentes, e tem a obrigação de publicar um relatório de transparência nos seus próprios sites, em português, para que todos os usuários no Brasil consigam compreender, contendo informações como quais são os canais de denúncia disponíveis dentro dessa plataforma para receber denúncias e como é que essa plataforma processa eventuais denúncias, né, de violações que estejam acontecendo dentro da plataforma. Outra informação que precisa conter esse relatório de transparência: as empresas vão ter que mostrar dados sobre quantas denúncias recebem, como é que processam, né, essas denúncias, como é que moderam conteúdos, como é que fazem a moderação de contas, né, se decidem, por exemplo, bloquear determinados usuários por desrespeito às regras da plataforma ou às regras do ECA Digital, como é que isso funciona. E um terceiro conjunto de informações também muito importante que deve constar nesse relatório de transparência diz respeito à avaliação de impacto das plataformas sobre os seus próprios serviços, ou seja, as plataformas vão ter que publicar ou publicizar quais são os principais riscos que identificam nos seus produtos e serviços para crianças e adolescentes. Então, é um conjunto de informações muito importante para que a sociedade brasileira como um todo consiga acompanhar de que maneira as plataformas estão se adequando e cumprindo essas obrigações criadas pelo ECA Digital no Brasil.
1: Muito bem, nós conversamos com o IAG Miola, diretor da Agência Nacional de Proteção de Dados. Muito obrigada, diretor, pela sua entrevista à Voz do Brasil.
0: Obrigado.
2: Empresas de transporte que pagarem abaixo do peso mínimo do frete agora correm o risco de serem punidas.
1: A Agência Nacional de Transportes Terrestres, a ANTT, vai suspender o registro das transportadoras que descumprirem de forma recorrente o valor do frete.
3: A Agência Nacional de Transportes Terrestres, a ANTT, iniciou os procedimentos para suspender cautelarmente empresas que descumprem de forma reiterada o piso mínimo do frete rodoviário. A suspensão do Registro Nacional de Transportadores Rodoviários de Cargas, o RNTRC, vai ser publicada no Diário Oficial da União e terá efeito 72 horas depois. O prazo pode variar de 5 a 30 dias para empresas que acumularem mais de 4 autuações em datas diferentes, no período de 6 meses, quando houver risco de continuidade das irregularidades. A fiscalização foi reforçada por novas regras que ampliaram o controle das operações de transporte. A repetição das infrações também pode levar ao cancelamento do RNTRC por até 2 anos e a multa de até R$1 milhão. As medidas não se aplicam ao transportador autônomo de cargas que atua exclusivamente como contratado. Claudimário Carvalho, para a Voz do Brasil.
1: A Semana Nacional de Trânsito começa amanhã, 18 de setembro.
2: O tema é Desacelere, seu bem maior é a vida.
1: Este ano foi feito um debate de como colocar a ciência a serviço da vida no trânsito.
2: O objetivo é traçar novas estratégias para diminuir os acidentes de trânsito no país.
1: O
4: Os acidentes de trânsito causam cerca de 1.200.000 mortes por ano no mundo, segundo a Organização Mundial da Saúde. E o Brasil ocupa o segundo lugar no número de óbitos por esses sinistros. Durante a abertura da Semana Nacional de Trânsito, especialistas em trânsito e segurança viária nacionais e internacionais discutiram pela primeira vez como colocar a ciência a serviço da vida no trânsito. Os técnicos vão usar como ponto de partida dados do Centro Nacional de Estudos de Sinistros de Trânsito na investigação preventiva de acidentes graves. Criado em maio, o SINEST é inspirado no modelo do CENIPA, que investiga acidentes aeronáuticos. Para o ministro dos Transportes, Jorge Santoro, o objetivo é transformar conhecimento científico em prevenção.
5: O CENIPA é referência não só no Brasil, mas no mundo inteiro, e a gente foi beber dessa experiência para a gente poder avançar num novo ciclo de estudos em que a gente consiga produzir materiais fundamentais para a gente avaliar o que precisa ser feito para a gente poder ter uma agenda de correção. O trabalho nosso aqui é identificar as causas, buscar novos caminhos para resolver esses problemas e para a gente evitar novos acidentes.
4: A ideia é abrir um espaço de diálogo, cooperação e construção conjunta para aproximar experiências internacionais da realidade brasileira. Para o secretário nacional de trânsito, Adroaldo Catão, com o Centro Nacional de Estudos de Sinistros de Trânsito, o Brasil inaugura um novo modelo de gestão de trânsito.
6: O debate tem que se dar sobre os dados e até que ponto aqueles dados podem ou não levar a iniciativas A, B, C e analisar as consequências, analisar os resultados. Isso é muito importante.
4: A Semana Nacional de Trânsito 2026 vai de 18 a 25 de setembro, período em que o país amplia a mobilização e a reflexão sobre a segurança viária e sobre a responsabilidade que cada um tem na construção de um trânsito mais seguro. O tema das ações de 2026 é Desacelere, seu bem maior é a vida. Reportagem Cleide Lopes.
1: Bom, como nós ouvimos aí na matéria da Cleide Lopes, o conhecimento científico pode contribuir em diversas áreas da nossa vida. É disso que a gente trata no quadro Ciência na Prática.
2: E hoje o assunto é sobre um inseto fundamental para o equilíbrio da natureza, a abelha.
1: Você sabia que existem milhares de espécies além daquela tradicional que produz mel e tem ferrão?
2: Uma pesquisa da Universidade de São Paulo se dedica a decifrar a evolução desse animal importante para a produção de frutos e reprodução de plantas.
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8: Muito além dos zumbidos nos jardins, as abelhas guardam uma diversidade surpreendente de espécies nativas.
9: Eu sou Eduardo Almeida, sou biólogo, professor do Departamento de Biologia da Universidade de São Paulo. A pesquisa que nós desenvolvemos se baseia principalmente no entendimento da diversidade de abelhas. A pesquisa, ela teve, né, para diferentes grupos de abelhas que nós pesquisamos, e eu vou dar uma ênfase às abelhas como um todo e às abelhas sem ferrão. Eu acho que nos últimos 30, 40 anos, nós pudemos entender a evolução das abelhas de uma forma como não havia um precedente anteriormente. Mais recentemente, nós tivemos avanços muito importantes da genética e até mesmo de comparações entre genomas de grupos de abelhas. Isso abriu uma janela para a compreensão das diferenças e das similaridades, que foi muito importante para o entendimento da evolução dos seres vivos.
8: Ao cruzarem dados de DNA com a anatomia detalhada dos insetos, cientistas da USP mapearam como as abelhas se transformaram ao longo de milhões de anos, um conhecimento crucial para proteger espécies e garantir a polinização nas lavouras.
9: As abelhas são conhecidas da toda a população, mas normalmente não se entende a quantidade de espécies que existem, as diferenças entre elas. Então foram duas pesquisas similares, né, que buscaram então entender a história evolutiva, produzindo então um avanço fornecer um norte. E mais recentemente, nós fizemos duas publicações que documentaram então as diferenças anatômicas e nos permitem então entender como a anatomia das abelhas evoluiu ao longo dessa história. Essa etapa então concluiu, né, um passo importante da pesquisa proposta, e os desenvolvimentos previstos para o futuro incluem o entendimento de questões específicas, né, a evolução de determinados comportamentos que tem consequências para entendimento da diversidade, as perspectivas para interações desses grupos de organismos com plantas e com outros organismos ao longo do tempo evolutivo.
8: Acompanhe a pesquisa na página da Universidade de São Paulo. E esse foi o Ciência na Prática, com produção de Warby Calil e edição de Edinaldo Júnior. E nosso encontro com o Saber Científico volta na próxima semana. Até lá!
1: O valor da produção agrícola brasileira alcançou mais de 920 bilhões de reais.
2: Os destaques foram para as culturas de soja e milho.
10: 927 bilhões e 200 milhões de reais. Esse foi o valor alcançado pela produção agrícola brasileira em 2025, segundo dados divulgados nesta quinta-feira pelo Instituto Brasileiro de Geografia e Estatística, o IBGE. O valor é 18,4% maior do que havia sido registrado em 2024. O avanço na produção brasileira foi impulsionado por culturas como a soja e o milho, que juntas responderam por quase 90% da produção de grãos do Brasil. Henrique Noronha, analista da pesquisa do IBGE, explica os fatores que influenciaram no resultado.
11: Questões climáticas propiciaram uma melhor condição na condução das culturas nas principais regiões produtoras. Como as condições climáticas foram favoráveis, teve aumento de produtividade na maioria das lavouras, com exceção de algumas regiões no Rio Grande do Sul e Oeste Paranaense e áreas do Nordeste que sofreram com a seca.
10: O Centro-Oeste superou o Sudeste e assumiu o primeiro lugar no ranking de valor da produção agrícola, com alta de quase 32%, totalizando 288 bilhões de reais. Somente o estado do Mato Grosso foi responsável por quase 18% de toda a produção nacional. Em todo o país, a área colhida foi de mais de 100 milhões de hectares, aumento de 4,2% em relação a 2024. Reportagem Gabriela Noronha.
1: Essas foram as notícias do governo federal.
2: Uma realização da Secretaria de Comunicação Social da Presidência da República.
1: Com produção da empresa Brasil de Comunicação.
2: Fique agora com as notícias do Poder Judiciário e do Congresso Nacional. Uma boa noite.
1: Boa noite e até amanhã.
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14: STF suspende decisão que determinava a execução de emendas parlamentares de 2025 em Teresina, Piauí.
15: Para o STJ, criptomoedas podem ser usadas para pagar obrigações contratuais e variação de valor não é justificativa para invalidar negócio.
14: Acordo de 193 milhões de reais beneficia quase 800 trabalhadores na Bahia.
15: Boa noite, eu sou o Arthur Filho.
14: E eu sou Walter Lima.
15: O Supremo Tribunal Federal suspendeu a decisão que determinava a execução de emendas parlamentares de 2025 em Teresina, no Piauí.
14: A decisão foi do presidente do STF, ministro Edson Fachin, que analisou um pedido de suspensão contra decisão do Tribunal de Justiça do Piauí, que havia atendido à solicitação de um vereador de Teresina para determinar o pagamento das emendas. Carolina Chaves.
16: No Supremo, a suspensão foi pedida pelo município de Teresina, que argumentou o risco de grave lesão à economia pública. O município alegou que o cumprimento da ordem exigiria anular despesas já programadas, podendo comprometer serviços nas áreas de saúde, educação e infraestrutura. Ao acolher o pedido do município, o ministro Edson Fachin verificou que as 9 emendas somam valores que não foram empenhados no ano passado, nem inscritos em restos a pagar. Por isso, a execução causaria uma mudança no orçamento deste ano. O presidente do Supremo ressaltou que, embora as emendas parlamentares individuais sejam de execução obrigatória, a implementação precisa seguir as normas legais de planejamento e execução das despesas.
15: É válida a cláusula de contrato que prevê o uso de criptomoedas na compra de bens entre particulares.
14: Para o STJ, o negócio é válido mesmo que esses aditivos digitais não sejam considerados moeda de curso obrigatório no Brasil como o real. Fátima Uchoa.
17: A vendedora de um carro e de um imóvel ajuizou ação de rescisão contratual e nulidade de cláusulas contratuais que previa uma transferência de um tipo de criptomoeda como parte do pagamento. O Tribunal de Justiça de Santa Catarina determinou a rescisão do contrato de compra e venda do imóvel, mas manteve a validade quanto ao do veículo. No STJ, a relatora ministra Nancy Andrighi apontou que a lei assegurou que esses ativos digitais possuem valor e podem ser usados em pagamentos ou investimentos, e por sofrer variações no poder de compra, as partes devem avaliar os riscos antes de aceitar a criptomoeda como forma de pagamento.
15: Aplicativo e-título passa a enviar alertas com orientações para as eleições 2026.
14: As notificações reforçam informações sobre serviços da Justiça Eleitoral. RIMAC Souto.
18: O Tribunal Superior Eleitoral iniciou o envio das notificações oficiais pelo aplicativo e-título. Os alertas orientam eleitoras e eleitores com informações dos serviços eleitorais, consulta aos locais de votação e contribui para o enfrentamento da desinformação. O aplicativo substitui o título eleitoral de papel para quem tem a biometria cadastrada e fotografia no aplicativo e pode ser utilizado como documento de identificação no momento da votação. O e-título está disponível gratuitamente nas lojas oficiais de aplicativos para Android e iOS. É importante manter o aplicativo atualizado e ficar atento aos comunicados oficiais emitidos pelo TSE ao longo do período eleitoral.
15: Acordo de 193 milhões de reais beneficia quase 800 trabalhadores na Bahia.
14: A ação faz parte da Semana Nacional da Execução Trabalhista, mutirão promovido para acelerar o pagamento de dívidas judiciais trabalhistas. Larissa Batista.
19: 761 trabalhadores fecharam por meio do Sindipetro um acordo de 193 milhões de reais com a Petrobras. A negociação foi feita pela Justiça do Trabalho, na Bahia. E eles são apenas algumas das milhares de pessoas beneficiadas pelo mutirão da Justiça do Trabalho em todo o país. Já foram arrecadados mais de 3 bilhões de reais em cerca de 56 mil audiências, realizadas nesta edição da Semana Nacional da Execução Trabalhista.
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15: A você, uma boa noite.
14: E até amanhã.
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1: Eu sou Humberto Pinheiro e estes são os destaques de hoje do Jornal do Senado, que começa agora. Lei do Redata cria incentivos fiscais para a instalação de data centers no Brasil. Novas regras da ANAC prevêem multa e suspensão para passageiros indisciplinados. Senado vai analisar marco legal para reduzir riscos e atividades com agentes biológicos. Boa noite. A Presidência da República sancionou a Lei do Redata, que cria incentivos fiscais para instalação e ampliação de centros de processamento de dados, os data centers. A medida busca estimular investimentos no setor e fortalecer a infraestrutura digital do país. Em contrapartida aos benefícios fiscais, as empresas terão de cumprir regras e metas previstas na legislação. A nova lei também estabelece punições para os casos de descumprimento das exigências e dos compromissos assumidos pelos beneficiários. Repórter Douglas Castilho.
2: Com as novas regras, o Estado brasileiro abrirá mão já esse ano de arrecadar o equivalente a 5,2 bilhões de reais em troca de incentivar um setor considerado estratégico pelos parlamentares. As isenções de impostos serão concedidas na compra de produtos de tecnologia da informação e comunicação, além de componentes eletrônicos a serem utilizados nas novas infraestruturas. A líder do governo no Senado Federal, senadora Tereza Leitão, do PT de Pernambuco, manifestou otimismo com o texto.
3: O Brasil deve ser potência da economia digital, conciliando soberania tecnológica, desenvolvimento, sustentabilidade e segurança pública.
2: Durante a audiência pública no Senado, especialistas apresentaram preocupações com a sustentabilidade ambiental e social dos empreendimentos. Por isso, a lei traz mecanismos de contrapartida para que a empresa participe do Redata, como firmar o compromisso com energia limpa e eficiência hídrica. Caso os requisitos não sejam cumpridos, a empresa deverá pagar todos os tributos isentos com juros, além de multa de mora.
1: E as novas regras da ANAC para passageiros indisciplinados já estão em vigor. A resolução classifica as condutas de acordo com a gravidade e prevê punições que vão de orientações a multas de até R$ 17.500. Em casos mais graves, o passageiro pode ter o direito de voar suspenso por até 12 meses. Entre as condutas consideradas gravíssimas estão agressões físicas contra tripulantes, atentados contra a dignidade sexual e tentativas de acesso não autorizado à cabine de comando. A reportagem é de Luísa Melo.
4: As novas regras da Agência Nacional de Aviação Civil, a ANAC, para passageiros indisciplinados, começam a valer a partir desta semana. Os casos de má conduta devem ser classificados de acordo com a gravidade e as punições variam de instruções ao passageiro a multa de R$ 17,5 mil reais e suspensão temporária do direito de voar por até 12 meses, para casos considerados como graves e gravíssimos. Entre os comportamentos julgados como gravíssimos, estão incluídos violência física contra membro da tripulação e atentado contra a dignidade sexual de tripulante ou passageiro. Ricardo Mota, especialista em direito do consumidor, aponta que um dos maiores desafios das novas normas é a aplicação prática.
5: A régua ficou mais clara no papel. A régua real só vai aparecer quando os primeiros casos concretos forem discutidos, seja na justiça, seja nos canais de defesa do consumidor.
4: As regras são válidas para voos domésticos, incluindo trechos nacionais conectados a voos internacionais.
1: Para reduzir riscos de atividades com vírus, bactérias, toxinas e outros agentes biológicos, o senador astronauta Marcos Pontes, do PL de São Paulo, apresentou um projeto de lei que cria um marco legal da biossegurança e bioproteção. O texto apresenta diretrizes de produção, armazenamento, transporte e descarte de materiais biológicos para instituições que vão desde universidades e laboratórios de diagnóstico médico até grandes centros de pesquisa pesquisa tecnológica sem engessar a liberdade científica. Repórter Márcio Maturana.
6: O avanço acelerado da biotecnologia traz oportunidades, mas também traz preocupação sobre segurança. Por isso, o senador astronauta Marcos Pontes, do PL de São Paulo, apresentou um projeto de lei que cria o marco legal da biossegurança e bioproteção, com regras claras para qualquer atividade que envolva agentes biológicos, como vírus, bactérias, toxinas ou materiais genéticos. São diretrizes de produção, armazenamento, transporte e descarte que deverão ser seguidas por instituições que vão desde universidades e laboratórios de diagnóstico médico até grandes centros de pesquisa tecnológica, sem engessar a liberdade científica. O texto aguarda a definição das comissões por onde deverá ser discutido e votado. As medidas de biossegurança são ações práticas para evitar que um vírus, bactéria ou toxina escape por acidente ou contamine profissionais e o meio ambiente. Já as medidas de bioproteção são controles para impedir ações como roubo, sabotagem e uso indevido de informações. O projeto prevê também a criação de uma coordenação nacional permanente e um sistema integrado de informações para proteger dados de segurança nacional. Sobre tecnologia biológica com inteligência artificial e outras semelhantes, o projeto cria a categoria de pesquisa de uso duplo de preocupação. São considerados estudos com fins legítimos, mas que podem ser usados para causar dano. Neste caso, precisa passar por avaliação e supervisão adicionais. Na justificativa do projeto, o senador informa que, apesar de o Brasil já ter legislações importantes nessa área, existem lacunas que podem ser preenchidas de forma moderna, integrada e acessível.
7: Eleições 2026.
1: Neste ano, o eleitor irá votar em dois senadores. Mas atenção, são dois senadores diferentes. Um voto para cada candidato ou candidata. Primeiro, o eleitor escolherá um candidato e confirmará a escolha. Em seguida, registrará o outro voto. Se o eleitor repetir o mesmo número nas duas oportunidades, apenas o primeiro voto será considerado válido. O segundo será anulado automaticamente pela urna eletrônica. Também é importante lembrar que na votação para senador não é possível votar na legenda, ou seja, o eleitor não poderá digitar apenas o número do partido. Caso isso aconteça, o voto para senador será considerado nulo. No dia da eleição, é permitido levar os números dos candidatos anotados no papel. O primeiro turno da eleição ocorre no dia 4 de outubro. E para ajudar o cidadão a se informar melhor, o Senado Federal criou uma página especial para a cobertura das eleições. O site pode ser acessado por meio do endereço senado.leg.br/eleições. E foi sancionada a lei que cria a Política Nacional de Minerais Críticos Estratégicos. A medida busca estimular a pesquisa, a extração, o beneficiamento e a transformação desses materiais no Brasil, com incentivos de até 7 bilhões de reais para projetos do setor. Os minerais críticos e estratégicos são utilizados em tecnologias como carros elétricos, painéis solares, smartphones e equipamentos de alta tecnologia. Mais informações com o repórter Rodrigo Rezende.
8: Após a aprovação pelo Senado Federal, foi sancionada a lei que cria a Política Nacional de Minerais Críticos e Estratégicos. A nova legislação determina o foco no processamento destes minerais, também conhecidos como terras raras, no território nacional. A senadora Tereza Leitão, do PT de Pernambuco, afirma que a lei traz ainda responsabilidade ambiental.
3: Ele cria o certificado mineral de baixo carbono e o cadastro nacional de projeto de minerais críticos e estratégicos. Nós não vamos produzir só para exportar. Nós vamos produzir também para nossa utilização.
8: Estão previstos até 7 bilhões de reais em incentivos do Estado para projetos envolvendo os minerais. O senador astronauta Marcos Pontes, do PL de São Paulo, destaca única medida pode transformar o futuro do país.
9: Nós temos condição de enriquecer terras raras aqui no Brasil, que são utilizadas por uma série de aplicações estratégicas para o país. Nós temos o material, temos os cientistas.
8: As terras raras são um grupo de 17 elementos químicos utilizados na fabricação de diversos tipos de eletrônicos, ímãs para turbinas de energia eólica e em equipamentos da indústria da defesa.
1: Com trabalhos técnicos de Eliseu Caires, o Jornal do Senado fica por aqui. Acompanhe agora as notícias da Câmara dos Deputados. Boa noite e até amanhã.
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10: Projeto prevê incentivo à compra de livros com a criação do Pix da Leitura.
11: Avança a regulamentação da divulgação de imagens de crianças na internet.
10: Câmara define regra para nomear doença transmissível e evitar preconceito.
11: Boa noite. Os deputados aprovaram uma proposta que estabelece regras sobre a nomenclatura de doenças transmissíveis com o objetivo de evitar discriminações. A repórter Paula Bittar tem mais detalhes sobre a proposta.
12: A Comissão de Constituição e Justiça da Câmara aprovou um projeto que define regras para a nomenclatura de doenças transmissíveis no Brasil. O objetivo é evitar nomes que causem estigma ou preconceito contra países, etnias, pessoas ou animais e adequar a legislação brasileira às recomendações da Organização Mundial da Saúde. O texto aprovado determina que os nomes das doenças devem ser curtos, fáceis de pronunciar e baseados em características clínicas, epidemiológicas ou no agente patogênico. Ficam proibidos termos que provoquem medo ou que tragam referências geográficas, nomes de pessoas, grupos étnicos, ocupações ou outros organismos que não o próprio patógeno. Segundo o autor da proposta, deputado Sérgio Souza, do MDB do Paraná, a mudança na legislação é urgente para evitar desinformação e violência. Ele citou como exemplo os ataques contra macacos ocorridos após a associação equivocada desses animais com o vírus monkeypox ou varíola dos macacos. A proposta que define regras para a nomenclatura de doenças transmissíveis no Brasil segue agora para análise do Senado. Da Rádio Câmara de Brasília, Paula Bittar.
7: Saúde.
10: Projeto de Zé Silva, do União de Minas Gerais, garante a aplicação domiciliar pelo SUS de vacinas e imunobiológicos previstos no Programa Nacional de Imunizações para pessoas com transtorno do espectro autista. Ele argumenta que o objetivo é reduzir o impacto dos deslocamentos.
13: O autismo, ele não é uma doença, ele é uma condição de vida, e essa condição de vida é preciso o mundo adaptar. Então, para que deslocar essa pessoa para a unidade de saúde, para a unidade básica de saúde? Por isso, é um projeto que parece muito simples, mas ele tem um alto impacto na vida das famílias e das pessoas autistas.
11: De acordo com Zé Silva, a proposta não gera impacto financeiro para o Estado porque utiliza a estrutura já existente das equipes de saúde da família. Ele acrescenta que a iniciativa faz parte de um conjunto de ações voltadas à inclusão.
10: A Câmara analisa projeto que institui o Programa Nacional de Atenção Integral à Obesidade no SUS. A proposta de Fausto Pinato, do União de São Paulo, estabelece uma linha de cuidado prioritária para pessoas com obesidade de alto grau e comorbidades com atendimento nas unidades básicas de saúde.
11: Segundo Fausto Pinato, o tratamento deve combinar acompanhamento médico, nutricional, psicológico e atividade física. Ele reforça que o projeto prevê ainda o acesso a medicamentos já incorporados ao SUS com aplicação supervisionada nos postos de saúde.
10: Pinheirinho, do PP de Minas Gerais, apresentou projeto que garante o fornecimento gratuito e contínuo nas unidades básicas de saúde de medicamentos que combinam corticoide inalatório e broncodilatador para tratar a asma pelo SUS. Segundo o texto, a entrega será feita mediante receita médica e cadastro do paciente.
11: De acordo com Pinheirinho, esses remédios já são aprovados pelo SUS, mas hoje ficam concentrados em farmácias especializadas, o que dificulta o acesso. Para ele, descentralizar a distribuição ajuda a prevenir crises graves, evita internações e reduz mortes causadas pela asma.
10: É de autoria de Eduardo da Fonte, do PP de Pernambuco, projeto que obriga maternidades a orientar pais ou responsáveis sobre os cuidados essenciais com o recém-nascido antes da alta hospitalar. Ele aponta que a matéria prevê capacitação prática para prevenir acidentes como engasgos.
11: Eduardo da Fonte explica que o treinamento poderá incluir demonstração com simuladores anatômicos, além de orientações sobre alimentação, higiene e sono seguro. O deputado ressalta que a preparação dos cuidadores pode reduzir mortes evitáveis durante a primeira infância.
10: Gervásio Maia, do PCdoB da Paraíba, apoia a criação da Frente Parlamentar em Defesa da Política Nacional de Plantas Medicinais e Fitoterápicos. O deputado integra o grupo que assinou o pedido de registro do colegiado na Câmara em março deste ano.
11: Gervásio Maia ressalta que a medida também beneficia a agricultura familiar por incentivar o cultivo orgânico de plantas medicinais. Para ele, a iniciativa valoriza o conhecimento popular e a biodiversidade brasileira, como instrumentos de saúde pública e soberania nacional.
7: Direitos humanos.
10: Os deputados estão discutindo um projeto que estabelece regras para a divulgação de imagens de crianças na internet. O texto já foi aprovado na Comissão de Comunicação, como informa a repórter Maria Neves.
14: A Comissão de Comunicação da Câmara dos Deputados aprovou o projeto que visa limitar a exposição de crianças e adolescentes na internet. A proposta obriga os sites a remover imagens, vídeos e dados pessoais que possam violar a privacidade, a dignidade ou o desenvolvimento de crianças e adolescentes. A medida vale mesmo quando o material for publicado ou autorizado por pais ou responsáveis. Ainda de acordo com o texto apresentado pela deputada Rogéria Santos, do Republicanos da Bahia, os provedores de internet também deverão promover a desindexação das páginas com material impróprio de crianças e adolescentes. O objetivo é evitar que o material seja republicado com alterações ou continue a aparecer em mecanismos de busca. O projeto estabelece ainda que, quando a publicação puder afetar direitos da personalidade, a criança ou o adolescente deverá ser ouvido, de acordo com a sua idade e com o grau de maturidade. O relator na Comissão de Comunicação, deputado Jadiel Alencar, do Republicanos do Piauí, ressalta que o objetivo não é restringir os direitos dos pais, mas proteger menores de 18 anos de abusos.
15: A proposta não proíbe a publicação familiar ordinária. O objetivo é prevenir abusos e assegurar que a autoridade parental seja exercida de acordo com o melhor interesse, a dignidade, a privacidade, a segurança e a autonomia progressiva da criança e do adolescente. Nesse sentido, o enunciado recentemente aprovado na 10ª Jornada de Direito Civil reforça a necessidade de considerar o melhor interesse, a participação da criança, conforme sua maturidade.
14: Quanto à exploração da imagem de crianças e adolescentes com finalidade de lucro, o texto determina que os responsáveis deverão adotar medidas reforçadas de proteção dos direitos da personalidade. Isso vale mesmo quando não houver remuneração direta, monetização pela plataforma ou pagamento em dinheiro. O projeto também estabelece que a divulgação de imagem, voz ou dados pessoais de crianças e adolescentes poderá gerar indenização por dano moral, ainda que não seja comprovado prejuízo. A reparação será devida quando a publicação ocorrer sem autorização exigida pela legislação ou provocar exposição indevida, abusiva, vexatória, discriminatória, degradante, exploratória ou incompatível com o melhor interesse da criança ou do adolescente. A mera autorização dos pais ou responsáveis não dispensa a responsabilidade das plataformas quando houver dano ao menor de 18 anos. O texto ressalva que as regras não se aplicam à aparição ocasional de crianças em conteúdos jornalísticos, educativos, culturais, científicos, institucionais ou relacionados à segurança pública, desde que não haja exploração ou exposição abusiva. O projeto que limita a exposição de crianças e adolescentes na internet ainda será analisado pelas Comissões de Previdência e Assistência Social Infância, Adolescência e Família e de Constituição e Justiça. Se aprovado, poderá seguir para o Senado. Da Rádio Câmara de Brasília, Maria Neves.
7: Ciência e Tecnologia.
11: Raimundo Santos, do PSD do Pará, apresentou uma proposta para criar a Política Nacional de Inclusão Digital da Juventude. A iniciativa reúne ações para ampliar o acesso de jovens à tecnologia, à qualificação profissional e ao empreendedorismo digital.
10: Raimundo Santos afirma que a política deve priorizar estudantes da rede pública inscritos no CadÚnico e jovens em situação de vulnerabilidade. Além disso, a matéria incentiva cursos gratuitos, doação de equipamentos e parcerias para ampliar a inclusão digital.
7: Educação.
11: Ampliar o acesso ao programa PEDMEIA para estudantes do ensino médio da rede pública é o objetivo de uma proposta de Renildo Calheiros, do PCdoB de Pernambuco. O texto prevê a inclusão gradual de todos os alunos inscritos no CadÚnico, inclusive da educação de jovens e adultos.
10: A expansão seria feita dentro dos limites orçamentários e daria prioridade às famílias de menor renda que ainda não receberam benefício. Renildo Calheiros afirma que a medida estimula a permanência dos estudantes na escola e ajuda a reduzir o abandono e a evasão escolar.
7: Cultura.
11: Avançou na Câmara dos Deputados o projeto que cria o Pix da Leitura. O repórter Luiz Cláudio Canuto traz mais informações sobre a proposta.
16: Está na Comissão de Cultura da Câmara projeto que cria o programa Pix da Leitura, um incentivo financeiro com créditos culturais a quem comprove o hábito de ler. No final de junho, a proposta foi aprovada pela Comissão da Amazônia e dos Povos Originários e Tradicionais. O benefício deve ser usado exclusivamente para a cultura, principalmente a compra de livros, mas também cursos, oficinas e eventos culturais. A proposta determina que o registro da leitura seja realizado de forma simples e não avaliativa. A comprovação seria feita, por exemplo, com resumo escrito, comentário livre ou registro em áudio, nunca por meio de provas escolares, avaliações de conteúdo, atribuição de notas ou juízo de valor sobre a leitura. A prioridade para a implementação do programa seriam moradores do Norte e do Nordeste e comunidades tradicionais e de regiões de fronteira. Segundo o autor do projeto, deputado Duda Ramos, do Podemos de Roraima, a medida busca valorizar e recompensar a leitura e romper assim a imagem da leitura como obrigação escolar ou prática de elite. O relator, deputado Alexandre Lindenmaier, do PT do Rio Grande do Sul, defendeu na Comissão da Amazônia o mérito da iniciativa e disse que o programa tem potencial para ampliar o repertório cultural da população e fortalecer a economia criativa.
17: A leitura constitui um instrumento essencial para o desenvolvimento humano, para o fortalecimento da cidadania e para a ampliação das oportunidades educacionais e profissionais. Neste contexto, políticas públicas que estimulem a formação de leitores contribuem diretamente para o desenvolvimento social, econômico e democrático do Brasil. A concessão de crédito cultural cria um círculo virtuoso, no qual o incentivo à leitura também fortalece o mercado editorial, livrarias, cinemas, teatros, museus e demais agentes da economia criativa.
16: Segundo o relator, a proposta está de acordo com as diretrizes da Política Nacional do Livro e do Sistema Nacional de Cultura. Segundo pesquisa da Nielsen, publicada em fevereiro deste ano pela Câmara Brasileira do Livro, o mercado editorial brasileiro melhorou no ano passado, com 18% dos adultos afirmando que compraram pelo menos um livro nos 12 meses anteriores, 2% acima da pesquisa de 2024. São 3 milhões de novos consumidores. A proposta que cria o Pix da Leitura vai ser analisada ainda pelas comissões de Cultura, de Finanças e Tributação e de Constituição e Justiça, antes de seguir para o Senado. Da Rádio Câmara de Brasília, Luiz Cláudio Canuto.
7: Segurança Pública.
10: Bruno Ganem, do Podemos de São Paulo, destaca a aprovação de projeto que cria um protocolo de atuação em casos de acidentes aéreos. O congressista assinala que a proposta prevê um comitê coordenado pela ANAC para integrar instituições públicas e privadas na resposta a tragédias da aviação.
18: Esse protocolo busca repetir um quadro que acabou sendo positivo em meio à tragédia do acidente da Voipés, as instituições envolvidas, elas acabaram tendo uma sinergia muito boa, né, e isso favoreceu bastante o acolhimento aos familiares, né, isso foi uma atuação diferenciada. É claro que é triste, né, a gente tem que encontrar algo positivo naquilo que é terrível, né, que gera tanto sofrimento, mas o fato é que funcionou muito bem e garante que o que deu certo possa se repetir sempre que eventualmente ocorrer uma tragédia aérea.
11: Bruno Ganem afirma que a medida busca evitar que acidentes aéreos sejam tratados de forma desarticulada e burocrática. Ele explica que o texto transforma práticas de cooperação institucional em regra permanente para o acolhimento às famílias das vítimas.
10: Miguel Lombardi, do PL de São Paulo, quer criar regras mais rígidas para a concessão da saída temporária a condenados por crimes de violência doméstica contra a mulher. O benefício dependeria de uma avaliação obrigatória de risco e da manifestação do Ministério Público.
11: Miguel Lombardi também defende que a vítima seja ouvida de forma protegida e que o pedido seja negado quando houver risco à sua integridade. Nos casos excepcionais de concessão, o deputado propõe medidas como monitoramento eletrônico e proibição de contato com a vítima.
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7: Agricultura.
10: Avança na Câmara o projeto que facilita o trânsito de produtos artesanais pelo país. A repórter Silvia Munhato explica como deve funcionar.
20: A Comissão de Indústria, Comércio e Serviços da Câmara dos Deputados aprovou o projeto que permite a comercialização interestadual de produtos alimentícios artesanais fiscalizados por órgãos de saúde de estados e municípios. O deputado José Medeiros, do PL do Mato Grosso, autor do projeto, explica que a ideia é facilitar o trânsito desses produtos.
21: Nós temos produtos muito caros à nossa sociedade que são comercializados e muitas vezes apreendidos por filigranas das portarias e regulamentos, né? E nós temos uma preocupação porque boa parte da legislação que rege isso aí não é nem a que é aprovada no Congresso, né? São portarias, resoluções que vão sendo feitas e deixando essas pessoas totalmente à margem da legalidade.
20: O relator, deputado Daniel Agrobon, do PSD de Goiás, também buscou regulamentar a participação dos produtos alimentícios artesanais em eventos internacionais. O texto autoriza a saída desses produtos para participar de feiras, concursos ou provas, desde que haja autorização expressa do órgão federal responsável e sejam observadas as exigências sanitárias cabíveis. O projeto que regulamenta a comercialização interestadual de produtos alimentícios artesanais será analisado agora pelas comissões de Agricultura e de Constituição e Justiça. Da Rádio Câmara de Brasília, Silvia Munhato.
7: Consumidor.
11: Daniel Freitas, do PL de Santa Catarina, votou a favor de projeto que amplia a fiscalização do mercado de combustíveis. A proposta autoriza a ANP, a Agência Nacional do Petróleo, Gás Natural e Biocombustíveis, a acessar dados de notas fiscais eletrônicas dos agentes regulados.
10: O texto aprovado pela Câmara com o apoio de Daniel Freitas permite o cruzamento das informações com os dados já reunidos pela agência para identificar irregularidades como adulteração de combustíveis e sonegação. A proposta seguiu para análise dos senadores.
11: Projeto de Áureo Ribeiro, do Solidariedade do Rio de Janeiro, dispensa a exigência do selo físico do Inmetro em capacetes comprados no exterior ou importados por pessoas físicas. O texto prevê que a medida só vale para marcas e modelos do produto que já tiverem certificado e registro no Instituto.
0: Áureo Ribeiro argumenta que a exigência do selo físico encarece os equipamentos e gera autuações desnecessárias a motociclistas que usam capacetes já seguros. O deputado reforça que a medida não altera as exigências de absorção de impacto.
11: Termina agora o Jornal Câmara dos Deputados, produzido pela Rádio Câmara, com trabalhos técnicos de Wellington Teles e a apresentação de Val Monteiro e Luciana Vieira. Uma boa noite para você.
0: A Voz do Brasil volta amanhã. Boa noite.
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23: 8:01.
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23: Boa noite.

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2: 8:13.
3: Boa noite.
4: Gente, vamos dançar.

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4: 8:22.

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1: Boa noite.

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2: 8:37.
3: Boa noite.

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1: Boa noite.
2: Galera toda aqui hoje, o que a gente sempre diz é o seguinte: é que fazer sucesso é muito difícil. Permanecer fazendo sucesso é mais difícil ainda. Hoje aqui, nesse DVD, a gente está fazendo 19 anos de carreira já. E uma coisa que o nosso pai dizia, a gente sempre guardou no coração: se a gente for sucesso um dia, ele fez a gente prometer que nunca, jamais deixaria de ser humilde acima de qualquer coisa. Nem dormindo consigo te esquecer. Vamos fazê-la. Eu, o meu parceiro irmão Jean, que eu amo demais da conta, e vocês que são a parte mais importante desse show. Sim.
3: Não é fácil ficar sem

0: Obrigado.
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3: 8:50.
4: Boa noite.

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